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6: Uma horas e 16 minutos.

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3: Horas e 36 minutos.

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3: Hora certa. 21 horas e 56 minutos.

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4: Hora certa. 22 horas e 14 minutos.

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3: Hora certa. 22 horas e 30 minutos.

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6: Hora certa. 22 horas e 51 minutos.

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10: Hora certa. 23 horas e 8 minutos.

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10: Hora certa. 23 horas e 26 minutos.

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5: Hora certa. 23 horas e 42 minutos.

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3: Hora certa. 23 horas e 58 minutos.
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4: Hora certa. 0 hora e 28 minutos.

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3: Hora e 48 minutos.

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3: Uma hora e 9 minutos.

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5: Hora certa. 1:26.

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5: Hora certa. 1 hora e 51 minutos.

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7: Hora certa. 2 horas e 10 minutos.

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8: 2 horas e 44 minutos.

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1: 3 horas e 22 minutos.

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9: 3 horas e 59 minutos.

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7: 4 horas e 40 minutos.

Foi assim, num dia em que todas as pessoas do planeta inteiro resolveram que ninguém ia sair de casa, como que se fosse combinado em todo o planeta. Naquele dia ninguém saiu de casa.

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tinha suspirado, tinha beijado o papel devotamente. Era a primeira vez que lhe escreviam aquelas sentimentalidades, e o seu orgulho dilatava-se ao calor amoroso que saía delas, como um corpo ressequido que se estira num banho térmico. Sentia um acréscimo de estima por si mesma e parecia-lhe que entrava, enfim, numa existência superiormente interessante, onde cada hora tinha o seu encanto diferente, cada passo conduzia a um êxtase e a alma se cobria

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0: cirurgiais.
1: Ai, meu Deus do céu, que jogo bruto, meu Deus, que estupidez. Assim não jogo, não jogo, não jogo mais.
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1: Opa, que maravilha! Muito bom dia, bom dia! Bom dia você, meu irmão, bom dia você, minha irmã, bom dia você, menino, bom dia você, menina. Está entrando no ar mais um Amanhecer com Música Sertaneja, até às 8 da manhã. Aliás, a versão ao vivo, hoje eu acordei com vontade de fazer o programa, meu filho. Aproveitando que o áudio da rádio tá muito bom, mas tá de gostoso demais, menino. Muito bom dia a você na sintonia da nossa programação, aqui Jaime Alfa, cujo nome é Joaquim de Souza, diretamente de Itaipé, minha queridíssima Itaipé, no Vale do Mucuri, perto de Teófilo Otoni, a maior cidade da região, aonde tem os picos mais bonitos, um dos picos mais bonitos das Minas Gerais. A Pedra d'Água, que é uma pedra alta, 1.200 metros de altitude, sem contar outras pequenas rochas que existem na região. As Pedra d'Água, Pedra do Gado, Pedra do Chifre, Pedra d'Água 2, enfim, Pedra de Santa Rosa, enfim, nós estamos aí. As cidades mais próximas de Itaipé são Caraí, Novo Cruzeiro, antiga Novo Cruzeiro, terra do meu pai nasceu lá, Araçuaí, Padre Paraíso, Itaubim, Catungi, antigamente chamado Três Barras, era município da cidade de Itaipé. Itaipé, que é a cidade antigo povoado de Rio Preto, é uma cidade centenária. Emancipou-se como cidade em 31 de dezembro de 1962. Os prefeitos mais famosos que governou Itaipé por 4 vezes, ou por algumas vezes, Eurípides Batista, João Martins Sena, Eurípides Batista Filho, entre outros. O Tidim, né? Eurípides Batista Filho, né? E os fazendeiros mais influentes da região na época, o histórico Clemente Luiz, que tem o nome da escola, leva o nome da escola, escola Coronel Clemente Luiz, e tantos outros. Itaipé é uma cidade muito pouco conhecida, mas é uma cidade maravilhosa, cidade de um povo bom. Hoje é uma cidade quentíssima, já foi uma cidade um pouco mais fria, enfim. Então, vamos abrindo a nossa programação, desejando a todos um bom dia. O Cércio já acordou, tá lá, se espreguiçando todo em cima da cama. Eita maravilha, gente, coisa é outra fina, né, rapaz? Cércio tá aí, tá feliz da vida, ganhou um colchãozão bem quente. Ele deita ali. Ronca igual um condenado. Eita, meu Deus. Vamos de música boa. Bom dia. O Amanhecer com Música Sertaneja, versão ao vivo, está entrando no ar.

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Muito bem, você está ouvindo o programa Amanhecer com Música Sertaneja. Um abraço aí para você ouvindo nós. O compadre Raimundo já montou no cavalo. Aliás, ontem foi feriado, hoje está descansando, não quer trabalhar não, né? Compadre, hoje está de preguiça, né? Compadre, o cavalo gafanhoto está lá descansando, lá no meio da grama, pastando a grama. E acho que a égua muriçoca vai aparecer lá no pasto hoje, para poder namorar o cavalo gafanhoto. Eita, compadre. A égua muriçoca é louca pelo cavalo gafanhoto. Ela peita até a égua mutuca, né? A égua mutuca é a égua do compadre Adércio. O compadre Adércio, né? Que tem uma égua muito bonita, chamada égua mutuca. E a égua muriçoca do compadre Belarmino. E fica doida quando vê a égua mutuca, ela já quer brigar com a égua mutuca, porque ela acha que a égua mutuca vai né, namorar o cavalo gafanhoto. É preciso os dois entrar lá no meio, né, para apartar a confusão, porque dá briga, dá confusão, né? E o cavalo gafanhoto fica todo feliz, relinchando, quando vê as duas éguas do lado, porque ele fica se sentindo o maior de todos os garanhões, né? É, rapaz. Aí a égua muriçoca fica... Aí a égua muriçoca bota a égua mutuca pra correr. Ele fala assim, esse cavalo é meu. Não é a música das irmãs Galvão, né? Esse boi é meu. Não, ela fala, esse cavalo é meu. Aí não adianta, né? Aliás, eu vi um vídeo no YouTube assim, sabe? Sabia que no reino animal também tem esse negócio de ciúme. Tem uma fazenda aí que a égua não aceita dividir o cavalo dela com outra égua. Ele só cruza com ela, ela não aceita. Que interessante isso, né? Até no reino animal tem... Olha como é que a natureza é sábia, né? Até no reino animal tem um ciúme também, né? Entre os animais, né? Que coisa, né? É interessante isso. Normalmente, na propriedade rural, o animal, geralmente o cavalo, ele tem várias fêmeas, né? E não acho que não há ciúme, assim, não há... Mas lá tem esse comportamento típico da égua lá no. Ela não aceita dividir o garanhão dela com outra égua de jeito nenhum. É, né? E eu achei interessante, você ver. Você sabia que, por exemplo, no quintal, se você chegar com um galo, uma galinha diferente, as galinhas vêm começar a querer brigar com aquela galinha estranha que chegou. Aí o galo vai lá e rebate com as asas lá e põe uma para um lado, põe outra para o outro, bota as galinhas, cada uma no seu lugar. E aí vai pegar aquela galinha nova que chegou. É interessante isso. Aqui em casa, minha mãe morreu de dar risada, porque arrumou uma galinha nova que estava com as mesmas galinhas aqui, para aumentar um pouco mais a produção, arrumaram a galinha nova para colocar aqui no terreno, no quintal. E aí, as galinhas que estavam aqui, ao perceber aquela galinha, foram tudo pra cima da galinha nova que chegou. Aí o galo veio de lá, bateu a asa pra cá, bateu a asa pra lá, espalhou as galinhas pra tudo quanto é lugar. E ficou com aquela galinha nova que chegou. É impressionante isso, cara. Minha mãe morreu, mas minha mãe não aguentou de dar risada. Mas é meio interessante mesmo, você vê como é que... A natureza, ela tem cada coisa engraçada, interessante. Como é que ele sabia? Como é que ele sabia que, né, que aquela galinha era nova que chegou lá? E ele, muito sabiamente, não deixou as galinhas bater na nova galinha que tinha chegado. Foi lá e pá, mexeu, pôs as asas em cima de uma, pôs a asa em cima da outra, pôs a pata na pata da outra, na canela da outra, e foi jogando uma pra cá, outra pra lá, outra pra cá, outra pra cá, outra pra lá, outra pra cá, de maneira que ele espalhou todas as galinhas. Isso é interessante isso. Vamos de música boa.

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0: Muito bem, estamos apresentando o programa Amanhecer com Música Sertaneja até as 8 da manhã. Deixa eu mandar um alô para o pessoal que ouve a gente, o Celso, também conhecido como Cantor da Noite, no Homem da Música Aprende a Amar. Oh, que beleza, hein? É, rapaz. Seu Chiquinho Paraíba já acordou, tá aqui do meu lado, aqui daqui a pouquinho, tá preparando para tomar um cafezinho. Tudo bem com o senhor, seu Chiquinho?
1: Gente, menino, tá tudo em ordem, graças a Deus. Tô aqui acompanhando o programa Amanhecer com Música Sertaneja, né, meu filho? Porque esse programa é bom demais, né, menino? Eu vou qualquer hora dessa pra arraiar de puxão, dançar quadrilha. Nós estamos chegando na época de festa junina aqui em São Paulo, meu filho. As festas juninas aqui não é igual lá no interior da Paraíba, em arraiar de puxão, sabe, meu filho? Arraiar de puxão tem... tem tutibão lá, tem piranha, tem sereia, tem... Você imagina, hein? Uma andar de carroça lá no interior de Arraial de Puxão lá, né? Eita, meu Deus, um baile da roça. As festas juninas, quadrilha. Oxe, vamos lançar quadrilha, meu filho. Arriê, né? Olha o casamento, olha o... olha a chuva, é mentira, casa, festa, casamento na roça, essas coisas assim, que bacana, rapaz. O primeiro baile que a gente realizou, um dos primeiros que a gente realizou na roça, foi no dia de São João, acho que foi em 1984, o último, né? E ali, fogueira acesa, biscoito. Eita, meu Deus, tinha um senhor, rapaz lá, um rapazão lá, o Nilson. De vez em quando ele dava uma escumbucada no pescoço da minha, o pai ficava muito injuriado. Que negócio é esse? Não, seu Zé, eu tô fazendo nada, não tô fazendo nada, não. Dança direito, menino. Meu pai tinha mania da bronca. Ele dava bronca em tudo, tudo era motivo pra dar bronca. Ai, meu Deus do céu, mas é isso. Continue com a gente, você está na Rádio Vibração, o som que faz a diferença. Esse é o seu programa Amanhecer com Música Sertaneja. Tamo juntos!

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0: 6:43.
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2: Maravilha, estamos apresentando o programa Amanhecer com Música Sertaneja. Muita música boa, muita moda, moda boa pra nós, né, meu filho? Música boa é aqui, né? Nós toquemos muita música boa, meu filho. Deixa eu mandar um beijinho pra Estrela Mística. Beijinho pra ela aí, tá, né? Nesse momento ela não pode ouvir a gente porque... Por que não pode? Bom, é isso aí. Um abraço aí, o Celso já ligou aqui, já batemos um papo. E você pode fazer o mesmo, quer bater um papo sobre música sertaneja, quer conversar comigo? O nosso telefone daqui é 11 943-4389-3878. Mas eu não quero falar no telefone. Não, manda um zap, mano. Liga pelo WhatsApp mesmo. Eu atendo você aqui pelo computador aqui. Meu WhatsApp está conectado ao computador. Eu atendo você pelo computador, não tem problema, né? Não quer falar no telefone? Ah, mano, liga no WhatsApp do computador aqui. A gente atende você, tranquilo, tá bom? Conversa, né? Bom, peça sua música, né? A gente vai aqui, busca sua música e toca pra você, tá bom, meu filho? Tá bom, menino? Tá bom, menina? Pode ligar aqui direto pro meu computador, né? Já atendo você aqui, tá bom? Desejo a todos um bom dia, continue com a gente, nós vamos até as 8 horas, parece que hoje vai fazer um pouquinho de sol, tomara, cara, porque tá frio demais nos últimos dias, um pouquinho só, já tá bom. Ô sol, vem sol, vem sol, dá um descanso no frio, porque nós estamos sentindo saudade de você, sol, vem sol, vem. Aí tem uma música antiga, né? Santa Clara clareou, São Domingo alumbrou. Vai, chuva, vem, sol, enxugar o meu lençol. Lembra disso, Celso? 82, né? 82 por aí. Tocava muito na rádio Teófilo Otoni AM, né? Na época. Era música de carnaval, né? O seu Florival do Peixi, né? De manhãzinha. Depois do correspondente Ramos, né? Acho que era Luiz Airão que cantava, né? Eu sou seu saudoso, seu Florival do Peixi. Aqui na Rádio Teófilo Otoni, esta música está fazendo um grande sucesso. É Luiz Airão, uma música Santa Clara clareou, o pedido do ouvinte lá da Vila Pedrosa. Ele falava desse jeito, né? Aliás, a família toda fala assim, né? A família toda de comunicadores, o Aldo Peixi, né? O Evandro, o Eduardo, né? Toda a família de comunicadores, né? O saudoso Noca Peixi, né? Que faleceu. Ele tinha um programa chamado Alma do Sertão, que ainda está lá até hoje, né? Você está ouvindo pela Rádio Teófilo Otoni, programa Alma do Sertão. É isso aí, né? Era um tipo de comunicação bem peculiar, né? Porque a gente... Eu estava acostumado a ouvir o Humberto Marçal. Deixa eu fechar aqui, que senão vai dar rolo, cara. Ouvia o Humberto Marçal, o pessoal mais das rádios da capital, a Itatiaia, né? Que hoje, parece que o Eduardo Cunha comprou a Itatiaia. O deputado Eduardo Cunha, deputado corrupto, comprou a Rádio Itatiaia, a rede Itatiaia de rádio. E aí quando eu ouvia aquela voz diferente soando no rádio, eu achava assim meio estranho, né? Falar, pô, que voz diferente, né? Que comunicação diferente. E a Rádio Teófilo Otoni, que foi fundada em 1955. Mas era um empresário do Rio de Janeiro, depois o seu Florivaldo, né? Juntamente com o irmão dele, o Noca, né? Seu Noca, comprou a Rádio Teófilo Otoni em 61, né? Portanto, é uma das emissoras mais antigas da região. Talvez a primeira do Vale do Mucuri, acho que é uma das mais antigas. Acho que é mais antiga que a Mundo Melhor, eu acho. É? De Governador Valadares. A Mundo Melhor. E 1860. Hoje FM, né? 93 alguma coisa. Mas é isso, né? Teoflotone hoje tem, fora as emissoras da web, Teoflotone hoje tem, acho que 5 ou 6 emissoras convencionais. Tem a 98 FM, que era a antiga Itaoca, né? A ZYI 711, a Rádio Progresso de Mucuri. É, a Rádio Imigrantes, e a Rádio Itaoca, ela foi inaugurada em 81. E a Imigrante surgiu no ano de 1987. E depois virou TV, né? A TV era filiada à TV Educativa, a Imigrantes, que era do seu Najib Narges, né? É, a Itaoca, que hoje é 98. E a Rádio Teoflotone, que hoje é da 91. E a Rádio Mucuri, que é integrada à Fundação Dom Quirino. Dom Quirino foi um bispo muito antigo do Teoflotone, né? Dom Quirino. É isso. Só um pouquinho de conhecimento sobre o rádio da região, né? Falar do rádio da região. Se você viveu em Teoflotone, conhece a história da Rádio Teoflotone, pode conversar comigo também sobre a história da Rádio Teoflotone. O que marcou na Rádio Teoflotone para você? O zap daqui é 11 9 4389-3878. Vamos conversar? Bora conversar? É isso. Vamos de música boa, menino. O pessoal tá doido pra ouvir música, meu filho. Doidinho pra ouvir música. Falar nisso, deixa eu mandar um abraço pro grande colega de rádio Edson Martins, do programa Alma do Sertão. E essa turma boa, o Lucinho, né? O Lucinho, né? O Lucimar, o Lucinho, o Lúcio, o Luiz, né? O Lucinho. E o Edson Martins faz um contraponto lá com o Edson, com o Lucinho, né? É na rádio, programa Alma do Sertão, lá na rádio Teoflotone. Um abraço pra essa turma toda. Agora acho que já acabou, né? Já são quase 7 horas. Daqui a pouco tem o correspondente Ramos lá. É isso aí, estamos juntos. A rádio Teoflotone hoje que tá integrada ao movimento de direita aí, sei lá. Bom, vamos de música boa.

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1: Maravilha, estamos apresentando o programa Amanhecer com Música Sertaneja aqui pela sua rádio Vibração. Estamos na última hora da nossa programação, né? Estamos juntos aí todos os dias, sempre das 5 às 8. E quando dá para fazer ao vivo, se é que dá para fazer ao vivo todos os dias, porque tá um frio, meu irmão. Sentar aqui na cama não é fácil, não. Né? Mas a gente tá aqui, ao vivo, né? Todos os dias. Fazendo o melhor da nossa programação para você. Continue com a gente, vamos de música boa. De música boa para vocês, tá bom, meninos?

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1: Ouvimos aí a composição de Joaquim de Souza, Orgasmo e Melodia. Ou melhor dizendo, a música se chama Mulher e Anatomia. Eu quero ter uma casinha para com você morar, ter filhos com você, de tanto gozo, de tanto a gente se amar. Em suas mãos, uma viola, cantar e ouvir você me acompanhar. E no fim da noite, em uma cama grande, ao seu corpo me entregar. Né? Viola e tesão, canções e paixão, orgasmo e melodia, música e mulher, viola e anatomia. Eita! Eu tava muito inspirado, né, por essa música aí, rapaz. Eu tava inspiradésimo, né? Mas foi uma música bonita demais. Pensa num trem. Pensa num trem bonito. Um trem bom, como diz o mineiro, nós. Um abraço pra toda a mineirada aí. Pensa num trem bom. Eita, trem bom! Mas tem músicas assim que eu faço, né, de vez em quando. Você sabe que é uma música minha, eu tenho uma música assim. O seu coração, eu não troco, eu não vendo. O seu coração, eu não troco, eu não vendo. Ele é valioso, todo mundo tá querendo. Eu fui o premiado e eles saíram perdendo. Eita! Isso é uma música aí que eu fiz em 2003. E eu vou contar o que aconteceu. Eu tava sonhando, na realidade. Eu deitei esse finalzinho de tarde. E eu sonhei que eu tava numa praça. Que na praça tinha um rapaz cantando. Uma música. Tipo uma quadrilha. Um negócio assim, uma ciranda, né? Tum, tum, tum, tum, tum, tum, tum. Um bumbo, né? Tocando e uma sanfona. E um rapaz cantando essa música. O seu coração. Aí um coral. Tinha um coral. Um coral cantando. Eu não troco, eu não vendo. O seu coração. Eu não troco, eu não vendo. Aí eu acordei com essa melodia na cabeça. E eu fiz essa música. Foi interessante. Aí tinha uma amiga minha chamada Nelma. Aliás, vou ligar pra ela depois. E aí eu fiz a música, né? O seu coração, eu não troco, eu não vendo. Ele é valioso. Aí a minha amiga Nelma foi lá e acrescentou mais uma coisa, né? Eu fui o premiado, eles saíram perdendo. A música ficou bem bonita, mas pra gravar lá na inteligência artificial, infelizmente, não dá. Tem que ser na base da viola mesmo. Mas eu vou gravar ela qualquer hora dessa. Com o seu coração. Né? Eu não troco, eu não vendo. Quem brinca com fogo, né? Quem brinca com fogo quer se queimar. Tem uma música minha que... Ah, hoje eu vou tocar essa música daqui a pouquinho, cara. Estou de boa depois que ela foi embora. Tô em alta, meu astral tá lá em cima. Ela saiu pensando que eu ia chorar. Se enganou porque eu já tenho outra... Eita, vou tocar essa música agora. Agora mesmo. Peraí. Vou tocar ela agora.

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1: Muito obrigado, gente. Estou indo nessa. Acabou. Vem aí o Vibra Bom Dia. E a gente se fala amanhã, eu não sei, né? Porque amanhã pode ser que tá fazendo um frio danado, então. Mas amanhã tem mais um amanhecer com música sertaneja às 5 horas da manhã. E a gente se vê logo mais às 18 ou às 14 horas no programa Show da Gente. Tchau, gente. Até mais.

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5: Oito horas e 15 minutos.
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7: Jamais substituiria o Pix, diz Eduardo Bolsonaro. O ex-parlamentar usou as redes sociais para esclarecer trecho de entrevista dada a uma rádio que, segundo ele, teria sido distorcido por outros veículos de comunicação. O ex-deputado Eduardo Bolsonaro, que atualmente mora nos Estados Unidos, usou as redes sociais para dizer que jamais substituiria o Pix. A publicação, segundo ele, foi forma encontrada para esclarecer trecho de uma entrevista que concedeu a uma rádio de São Paulo e que teria sido distorcido por alguns veículos de comunicação. O Pix foi criado pelo meu pai, sem taxas, e assim deve permanecer, esclareceu ele.
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7: IA está sob controle humano e não vejo desemprego em massa, diz Nobel à CNN. Christopher afirma que as chamadas soft skills terão ainda mais valor nos próximos anos. Em entrevista ao Capital, programa da CNN Money, o Prêmio Nobel de Economia de 2010, Christopher afirmou que, diante do avanço da IA, inteligência artificial, não vê um desemprego em massa acontecendo. A IA está sob controle humano. Nós podemos decidir o que fazer, disse o Nobel e professor. Vale também ainda ressaltar que, apesar disso, para Pizarides, o avanço da IA na economia vai transformar o mercado de trabalho e extinguir profissões, exatamente como aconteceu em outras revoluções tecnológicas, como a do advento da eletricidade e também a invenção do automóvel.
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7: Petróleo fecha em queda de 3% com alívio nas tensões no Oriente Médio. O mercado devolveu ganhos da sessão anterior após a sinalização de uma possível trégua entre Israel. Bem, o petróleo fechou em queda ontem, quinta-feira, dia 4, pressionado pela perspectiva de redução das tensões no Oriente Médio após o aparente avanço nas negociações entre Israel. Vale também ainda ressaltar para você que está ligado aqui no Conexão News, negociado o petróleo para julho fechou em queda de 3,1%, ou seja, 2,98 dólares a 93,4 dólares o barril. O petróleo Brent para agosto negociado da Intercontinental de Londres, a ICE, encerrou em queda de 2,84%, cerca de 2,78 dólares a 95,3 o barril.
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1: Oito horas e 34 minutos.
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3: Fitch eleva previsão de PIB no Brasil para 2,1% em 2026. A agência reduziu a estimativa para 2027 por menor impulso fiscal, considerando o fim do petróleo eleitoral. A Fitch elevou a previsão para o crescimento do PIB, Produto Interno Bruto do Brasil, nesse ano, após o forte desempenho da economia no primeiro trimestre. Contudo, a agência de classificação de risco ponderou que o menor impulso fiscal no próximo ano deve pesar sobre a atividade. Segundo o relatório trimestral de perspectiva da economia global, divulgado nesta última quinta-feira, portanto ontem, o PIB do Brasil deve crescer 2,1 ponto em 2026, 2,1% em 2026, antes de desacelerar para 1,78% em 2027 e se recuperar levemente para alta de 2% em 2028. Estimou, portanto, a Fitch. No relatório anterior, em março, a projeção era do avanço de 1,9% nesse ano e 1,8% no próximo.
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3: O romance Yo-Yo de Sophie Charlotte e Xamã ganhou um novo capítulo. Apesar de terem confirmado o fim do namoro em fevereiro, os dois artistas foram flagrados caminhando de mãos dadas em um shopping no centro do Rio de Janeiro, nesta quinta-feira. Eles já haviam terminado e voltaram no ano passado. A atriz e o cantor, que estiveram juntos nas novelas Três Graças em 2025, foram fotografados fazendo compras em um shopping no Leblon.
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3: Além do que matou Arthur Brandão, outro grande mistério ronda quem ama cuida. Bom, para você que está acompanhando, Francesca está viva ou morta? A personagem aparece apenas para Otoniel, vivido por Tony Ramos, e sempre envolvida em uma situação curiosa, toda de preto, com frases cifradas e ações estranhas. Como pagar com moedas antigas pelas flores que o amigo vende? Francesca intriga o público da novela que a Globo exibe às 9h.

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8: Oito horas e 52 minutos.
9: 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SBT se inspira em grandes estúdios de Hollywood para ter uma nova maneira de faturar. O SBT decidiu copiar a cartilha de grandes estúdios de Hollywood para ter uma nova maneira de faturar. A partir do próximo dia 12, fãs poderão comprar ingressos para visitar o estúdio da emissora no Centro de Televisão da Anhanguera e conhecer os bastidores de como as coisas funcionam por lá. Em Los Angeles, a Warner e também a Paramount já vendem passeios por seus complexos há muitos anos.
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9: Paulo Betti vira o disco após brigar com Juliano Casaré. Cada um faz o que quer. O ator Paulo Betti decidiu virar o disco e ter uma postura menos combativa com Juliano Casaré e seu curso de masculinidade. O veterano havia criticado abertamente o colega depois de ele anunciar o evento O Farol e A Forja, mas voltou atrás. Cada um deve fazer o que quiser. Minimizou, portanto, ele. Em entrevista ao Fofocalizando, Betti foi questionado sobre a briga com Casaré, mas não se mostrou muito disposto a falar sobre o assunto. Isso já passou.
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12: A região centro-oeste terá uma sexta-feira marcada pela atuação de uma massa de ar seco e quente, segundo o IMET. O tempo segue firme na maior parte da região, com baixa umidade relativa do ar, em Mato Grosso, Goiás e no Distrito Federal, podendo atingir índices críticos abaixo de 30% durante a tarde. Apenas o extremo sul de Mato Grosso do Sul pode ter aumento de nebulosidade e leve queda nas temperaturas devido à aproximação de uma frente fria, mas com baixa chance de chuva. Entre as capitais, a mínima prevista é de 11 graus em Brasília e a máxima pode chegar a 34 graus em Cuiabá, com umidade variando entre 30% e 82%. Juline Pogorzelski, o tempo e a temperatura.

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1: Nove horas e nove minutos.
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3: A região Nordeste terá uma sexta-feira, dia 5, marcada pelo contraste entre o litoral chuvoso e o interior seco. A umidade vinda do Oceano Atlântico mantém o tempo instável, com chuvas frequentes em áreas do Rio Grande do Norte, Paraíba, Pernambuco, Alagoas, Bahia e o litoral do Maranhão. No interior, especialmente no centro-sul do Piauí e no interior da Bahia, o predomínio será de sol, tempo seco e temperaturas elevadas. Entre as capitais, os termômetros variam entre 21 e 35 graus. Juline Pogorzelski, o tempo e a temperatura.
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3: A região norte terá uma sexta-feira, dia 5, de tempo instável, com chuvas e pancadas de chuva e trovoadas isoladas em grande parte dos estados. Os maiores acumulados são esperados para o noroeste do Amazonas, Roraima e grande parte do Pará. Nas capitais Manaus, Belém e Boa Vista, há previsão de temporais isolados entre a tarde e a noite. Já em Macapá, Rio Branco e Porto Velho, também pode chover, enquanto Palmas terá sol entre nuvens e menor chance de precipitações. Juline Pogorzelski, o tempo e a temperatura.
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3: A região sudeste terá sexta-feira de tempo seco e estável na maior parte dos estados, de acordo com o IMED. Enquanto o interior de São Paulo e áreas de Minas Gerais seguem com predomínio de sol, o litoral e a faixa leste da região pode registrar maior nebulosidade e chuva isolada devido à umidade do oceano. Entre as capitais, São Paulo terá a mínima de 10 graus e Vitória pode alcançar a máxima de 25 graus. A umidade relativa do ar varia entre 50% e 100%. Juline Pogorzelski, o tempo e a temperatura.

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5: Nove horas e 27 minutos.
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7: A região sul do país terá uma sexta-feira marcada pelo predomínio de uma massa de ar frio e seco, segundo o Instituto Nacional de Meteorologia, o IMED. O tempo permanece firme e com baixas chances de chuva na maior parte dos estados. A madrugada e amanhã serão frias, com possibilidade de formação de nevoeiros em diversas áreas. Há também chance de geada fraca e isolada nas regiões mais altas das serras do Rio Grande do Sul e Santa Catarina. Nas capitais, o destaque fica para as baixas temperaturas. Curitiba deve registrar a mínima de 9 graus. Em Porto Alegre, o tempo segue estável, com máxima de 23 graus. A umidade relativa do ar varia entre 55% e 100% em toda a região. Juline Pogorzelski, o tempo e a temperatura.
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9: Viajar sozinha é sinônimo de liberdade, mas para muitas mulheres, a preocupação com a segurança ainda fala mais alto. E para ajudar a mudar essa realidade e acolher melhor as visitantes, o Ministério do Turismo lançou as versões em inglês e espanhol do Guia para as Mulheres que Viajam Sozinhas. O anúncio foi feito durante o Fórum Internacional de Mulheres no Turismo aqui em João Pessoa, na Paraíba. Desenvolvido em parceria com a Unesco, o guia traz dicas práticas de planejamento, hospedagem e segurança. Agora, esse material vai poder ser acessado pela internet por turistas de diferentes países, servindo também como referência para a implantação dessas orientações em outras nações da América Latina e do mundo. Para o ministro do Turismo, Gustavo Feliciano, a internacionalização da publicação reforça o papel do Brasil na liderança de políticas públicas voltadas para as mulheres.
10: Uma cartilha que ensina, né, algumas condições, algumas opções que se dá para a mulher ter e também para os empreendimentos receberem as mulheres. Um exemplo prático, simples: a mulher vai ficar sozinha num hotel, então coloca ela perto do elevador ao invés de ficar no fim do corredor, porque se tiver algum incidente ela fica mais próximo de um resgate, um socorro. Então todos esses normativos estão no guia. E agora no fórum, esse guia foi lançado em março, e agora no fórum nós temos a oportunidade de lançar esse guia em 2 versões, tanto em espanhol, que o maior turista que nós recebemos são turistas que falam a língua de espanhol, e também em inglês, que é a língua internacional mais prática para todo mundo. Então,
9: A iniciativa ganha ainda mais força quando olhamos para os números. Uma pesquisa recente do Ministério revelou que 94% das mulheres brasileiras já viajaram sozinhas pelo menos uma vez. Além disso, a grande maioria, cerca de 79%, prioriza destinos que oferecem segurança. A coordenadora de cultura da Unesco no Brasil, Isabel de Paula, lembra que as cidades turísticas precisam se adaptar para garantir tranquilidade a esse público.
11: O Guia para Mulheres que Viajam Sozinhas é uma iniciativa do Ministério do Turismo com a Unesco para informar, proteger, incluir as mulheres nesses roteiros do turismo para que elas se sintam mais seguras para poder fazer suas viagens com tranquilidade, né? Num mundo que tem tanta violência contra a mulher, eu acho que é muito importante que essa iniciativa tenha se concretizado e a Unesco está muito feliz com a parceria.
9: A tradução do guia também antecipa um movimento importante. A Copa do Mundo de Futebol Feminino, que acontece no Brasil em 2027 e deve atrair milhares de torcedoras estrangeiras. O guia nas versões em português, inglês e espanhol já estão disponíveis de graça no portal do Ministério do Turismo. O endereço na internet é turismo.gov.br.
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12: Mulheres empreendedoras do turismo que enfrentam situação de violência doméstica ou de gênero terão acesso a condições especiais de financiamento. A medida foi anunciada nesta quinta-feira pelo ministro do Turismo, Gustavo Feliciano, durante o Fórum Internacional de Mulheres no Turismo, em João Pessoa, na Paraíba. A nova portaria cria regras diferenciadas no novo Fundo Geral de Turismo, o Fungetur. O benefício é voltado para microempreendedoras individuais e mulheres que participam como sócias de empresas do setor. Entre as medidas estão a suspensão do pagamento das parcelas por até 6 meses e a ampliação dos prazos de carência. As novas condições valem para contratos novos e também para financiamentos que já estão sendo pagos. Segundo Gustavo Feliciano, a ampliação dos prazos pode ajudar as mulheres a enfrentar esse período sem comprometer os negócios.
10: Uma mulher que for vítima ou tiver alguma dificuldade, né, no enfrentamento de violência, ela vai ter uma carência maior.

0: a documentos oficiais que comprovem a situação de violência, como medidas protetivas, decisões judiciais ou boletins de ocorrência. A iniciativa integra a Estratégia Nacional de Empreendedorismo Feminino do Governo Federal e contempla casos de violência física, sexual, psicológica, moral ou patrimonial previstos na Lei Maria da Penha. Na prática, a portaria acrescenta 6 meses aos prazos das linhas de crédito do fundo. No financiamento para investimentos em capital fixo, por exemplo, a carência passa de 60 para 66 meses. Já nas operações de capital de giro isolado, o prazo de carência aumenta de 24 para 30 meses. De acordo com o Anuário Brasileiro de Segurança Pública, o país registra mais de 1 milhão de atendimentos anuais relacionados à violência de gênero. Para o Ministério do Turismo, esse cenário pode afetar a gestão dos negócios, a geração de renda e a manutenção de empregos.
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7: Nove horas e 49 minutos.
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9: A industrialização da construção civil pode ajudar o Brasil a aumentar a produtividade do setor, reduzir o tempo de execução de obras e ampliar a oferta de moradias. A avaliação é da Confederação Nacional da Indústria, a CNI, que divulgou um estudo sobre a modernização da construção no país. Uma das propostas é ampliar o uso dos chamados sistemas construtivos industrializados. Nesse modelo, partes de casas e edifícios são produzidas em fábricas e depois levadas para montagem nos canteiros de obras. A adoção dessas tecnologias pode contribuir para enfrentar dois desafios do país. Um deles é o déficit habitacional e o outro, a necessidade de ampliar investimentos em infraestrutura. É o que explica o especialista de políticas e indústria da CNI, Inácio Cozendei.
10: Esse cenário ele ajuda a explicar o déficit habitacional de quase 6 milhões de unidades que o Brasil tem e também uma infraestrutura carente de investimentos. A gente aponta que a construção industrializada, com ambientes controlados e repetição de processos, permitiria ganhos semelhantes aos da manufatura, quando tratamos de produtividade, pois isso permite melhorias importantes trazidas por técnicas de manufatura enxuta e digitalização dos processos produtivos.
9: O estudo também sugere medidas para estimular a adoção desses sistemas. Uma delas é que o poder público priorize métodos industrializados em programas habitacionais, como Minha Casa Minha Vida. Dados citados pela pesquisa mostram que 64,5% das empresas da construção já utilizam algum método industrializado. Apesar disso, apenas 24% empregam essas tecnologias em mais de 75% das obras. A CNI argumenta que a modernização é necessária diante da perda de produtividade registrada nas últimas décadas. Entre 1995 e 2024, a produtividade da mão de obra da construção caiu 20,4%. Hoje, cada trabalhador do setor gera, em média, R$ 41.300 por ano. O levantamento também aponta que a produtividade da construção brasileira equivale a apenas 7% da observada nos Estados Unidos. Reportagem Marquesan Araújo.
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11: Está chegando o maior evento esportivo do planeta. A Copa do Mundo de Futebol Masculino começa no próximo dia 11 e a seleção brasileira estreia na competição no dia 13. A data também é o limite para que mais de 200 mil famílias beneficiárias do Cade Único solicitem a instalação totalmente gratuita da nova antena parabólica digital pelo programa Brasil Antenado. A iniciativa do Ministério das Comunicações e da Anatel, por meio do GAISP, grupo responsável pela coordenação dos projetos previstos no edital do 5G, contempla ao todo 108 municípios. São 20 cidades da Bahia, 2 do Espírito Santo, 21 de Goiás, 23 do Mato Grosso, 4 de Mato Grosso do Sul, 30 de Minas Gerais, 4 do Rio Grande do Sul e mais 4 de Rondônia. Executada pela entidade administradora da faixa, a política visa ampliar o acesso à televisão aberta e gratuita, especialmente em regiões onde o sinal ainda é precário ou até inexistente. Para a diretora executiva da entidade, Gina Marques, os benefícios vão além de acompanhar e torcer pelo ex.
12: A televisão segue sendo, para milhões de brasileiros, uma das principais portas de entrada para conteúdos educativos, promoção à saúde pública, orientação cidadã e informação de qualidade. O Programa Brasil Antenado atua diretamente nessa questão, a garantir o acesso à TV aberta para famílias de baixa renda que vivem em áreas com sinal precário, assegurando o direito à informação, cultura e comunicação.
11: Tanto o kit quanto a instalação do aparelho são sem custos e deve ser agendada pelo site brasilantenado.org.br ou pelo telefone 0800-729-2404, que também atende pelo aplicativo WhatsApp. Repetindo o número, 0800-729-2404. Todas as famílias beneficiadas e residentes das cidades listadas têm direito a receber os equipamentos, mas a recomendação é solicitar o quanto antes.
13: Não deixe para a última hora, garanta uma imagem melhor, mais qualidade no som e continue conectado à TV aberta digital. Vamos juntos construir um Brasil cada vez mais antenado.
11: Essa é a terceira fase do programa Brasil Antenado. Nas etapas anteriores, já concluídas, 450 mil famílias estavam aptas a receber o benefício em 215 cidades localizadas em 8 estados das regiões Norte e Nordeste do Brasil. Reportagem Álvaro Couto.
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15: Preparação para o dia D, 1944. Durante a Segunda Guerra Mundial, mais de 1000 bombardeiros britânicos lançaram cerca de 5 mil toneladas de bombas em defesas costeiras alemãs na Normandia. A operação militar estava inicialmente planejada para 5 de junho, mas foi adiada em um dia devido às condições climáticas.
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5: Dez horas e 10 minutos.
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7: O dia 5 de junho é historicamente lembrado pela instituição do Dia Mundial do Meio Ambiente pela Organização das Nações Unidas, ONU, em 1972, durante a Conferência de Estocolmo.
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9: Jamais substituiria o Pix, diz Eduardo Bolsonaro. O ex-parlamentar usou as redes sociais para esclarecer trecho de entrevista dada a uma rádio que, segundo ele, teria sido distorcido por outros veículos de comunicação. O ex-deputado Eduardo Bolsonaro, que atualmente mora nos Estados Unidos, usou as redes sociais para dizer que jamais substituiria o Pix. A publicação, segundo ele, foi forma encontrada para esclarecer trecho de uma entrevista que concedeu a uma rádio de São Paulo e que teria sido distorcido por alguns veículos de comunicação. O Pix foi criado pelo meu pai, sem taxas, e assim deve permanecer, esclareceu ele.
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9: IA está sob controle humano e não vejo desemprego em massa, diz Nobel à CNN. Christopher afirma que as chamadas soft skills terão ainda mais valor nos próximos anos. Em entrevista ao Capital, programa da CNN Money, o Prêmio Nobel de Economia de 2010, Christopher afirmou que, diante do avanço da IA, inteligência artificial, não vê um desemprego em massa acontecendo. A IA está sob controle humano. Nós podemos decidir o que fazer, disse o Nobel e professor. Vale também ainda ressaltar que, apesar disso, para Pizarides, o avanço da IA na economia vai transformar o mercado de trabalho e extinguir profissões, exatamente como aconteceu em outras revoluções tecnológicas, como a do advento da eletricidade e também a invenção do automóvel.
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1: Dez horas e 26 minutos.
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3: Petróleo fecha em queda de 3% com alívio nas tensões no Oriente Médio. O mercado devolveu ganhos da sessão anterior após a sinalização de uma possível trégua entre Israel. Bem, o petróleo fechou em queda ontem, quinta-feira, dia 4, pressionado pela perspectiva de redução das tensões no Oriente Médio após o aparente avanço nas negociações entre Israel. Vale também ainda ressaltar para você que está ligado aqui no Conexão News, negociado o petróleo para julho fechou em queda de 3,1%, ou seja, 2,98 dólares a 93,4 dólares o barril. O petróleo Brent para agosto negociado da Intercontinental de Londres, a ICE, encerrou em queda de 2,84%, cerca de 2,78 dólares, a 95,3 o barril.
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3: Fitch eleva a previsão de PIB no Brasil para 2,1% em 2026. A agência reduziu a estimativa para 2027 por menor impulso fiscal, considerando o fim do petróleo eleitoral. A Fitch elevou a previsão para o crescimento do PIB, Produto Interno Bruto do Brasil, neste ano. Após o forte desempenho da economia no primeiro trimestre, contudo, a agência de classificação de risco ponderou que o menor impulso fiscal no próximo ano deve pesar sobre a atividade. Segundo o relatório trimestral de perspectiva da economia global, divulgado nesta última quinta-feira, portanto ontem, o PIB do Brasil deve crescer 2,1 ponto em 2026, 2,1% em 2026, antes de desacelerar para 1,78% em 2027 e se recuperar levemente para alta de 2% em 2028. Estimou, portanto, a Fitch. No relatório anterior, em março, a projeção era do avanço de 1,9% nesse ano e 1,8% no próximo.
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3: O romance Yo-Yo de Sophie Charlotte e Xamã ganhou um novo capítulo. Apesar de terem confirmado o fim do namoro em fevereiro, os dois artistas foram flagrados caminhando de mãos dadas em um shopping no centro do Rio de Janeiro, nesta quinta-feira. Eles já haviam terminado e voltaram no ano passado. A atriz e o cantor, que estiveram juntos nas novelas Três Graças em 2025, foram fotografados fazendo compras em um shopping no Leblon.
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2: Dez horas e 45 minutos.
3: Bastidores. Além do que matou Arthur Brandão, outro grande mistério ronda quem ama cuida. Bom, para você que está acompanhando, Francesca está viva ou morta? A personagem aparece apenas para Otoniel, vivido por Tony Ramos, e sempre envolvida em uma situação curiosa, toda de preto com frases cifradas e ações estranhas. Como pagar com moedas antigas pelas flores que o amigo vende? Francesca intriga o público da novela que a Globo exibe às 9.
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3: SBT se inspira em grandes estúdios de Hollywood para ter uma nova maneira de faturar. O SBT decidiu copiar a cartilha de grandes estúdios de Hollywood para ter uma nova maneira de faturar. A partir do próximo dia 12, fãs poderão comprar ingressos para visitar o estúdio da emissora no Centro de Televisão da Anhanguera e conhecer os bastidores de como as coisas funcionam por lá. Em Los Angeles, a Warner e também a Paramount já vendem passeios por seus complexos há muitos anos.
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3: Paulo Betti vira o disco após brigar com Juliano Casarré. Cada um faz o que quer. O ator Paulo Betti decidiu virar o disco e ter uma postura menos combativa com Juliano Casarré e seu curso de masculinidade. O veterano havia criticado abertamente o colega depois de ele anunciar o evento O Farol e A Forja, mas voltou atrás. Cada um deve fazer o que quiser. Minimizou, portanto, ele. Em entrevista ao Fofocalizando, Betti foi questionado sobre a briga com Casarré, mas não se mostrou muito disposto a falar sobre o assunto. Isso já passou.

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8: Horas e 3 minutos.
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10: A região centro-oeste terá uma sexta-feira marcada pela atuação de uma massa de ar seco e quente, segundo o IMET. O tempo segue firme na maior parte da região, com baixa umidade relativa do ar, em Mato Grosso, Goiás e no Distrito Federal, podendo atingir índices críticos abaixo de 30% durante a tarde. Apenas o extremo sul de Mato Grosso do Sul pode ter aumento de nebulosidade e leve queda nas temperaturas devido à aproximação de uma frente fria, mas com baixa chance de chuva. Entre as capitais, a mínima prevista é de 11 graus em Brasília e a máxima pode chegar a 34 graus em Cuiabá, com umidade variando entre 30% e 82%. Juline Pogorzelski, o tempo e a temperatura.
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10: A região Nordeste terá uma sexta-feira, dia 5, marcada pelo contraste entre o litoral chuvoso e o interior seco. A umidade vinda do Oceano Atlântico mantém o tempo instável, com chuvas frequentes em áreas do Rio Grande do Norte, Paraíba, Pernambuco, Alagoas, Bahia e o litoral do Maranhão. No interior, especialmente no centro-sul do Piauí e no interior da Bahia, o predomínio será de sol, tempo seco e temperaturas elevadas. Entre as capitais, os termômetros variam entre 21 e 35 graus. Juline Pogorzelski, o tempo e a temperatura.
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10: A região norte terá uma sexta-feira, dia 5, de tempo instável, com chuvas e pancadas de chuva e trovoadas isoladas em grande parte dos estados. Os maiores acumulados são esperados para o noroeste do Amazonas, Roraima e grande parte do Pará. Nas capitais Manaus, Belém e Boa Vista, há previsão de temporais isolados entre a tarde e a noite. Já em Macapá, Rio Branco e Porto Velho, também pode chover, enquanto Palmas terá sol entre nuvens e menor chance de precipitações. Juline Pogorzelski, o tempo e a temperatura.

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1: Horas e 21 minutos.
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3: A região sudeste terá sexta-feira de tempo seco e estável na maior parte dos estados, de acordo com o IMED. Enquanto o interior de São Paulo e áreas de Minas Gerais seguem com predomínio de sol, o litoral e a faixa leste da região pode registrar maior nebulosidade e chuva isolada devido à umidade do oceano. Entre as capitais, São Paulo terá a mínima de 10 graus e Vitória pode alcançar a máxima de 25 graus. A umidade relativa do ar varia entre 50% e 100%. Juline Pogorzelski, o tempo e a temperatura.
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3: A região sul do país terá uma sexta-feira marcada pelo predomínio de uma massa de ar frio e seco, segundo o Instituto Nacional de Meteorologia, o IMED. O tempo permanece firme e com baixas chances de chuva na maior parte dos estados. A madrugada e amanhã serão frias, com possibilidade de formação de nevoeiros em diversas áreas. Há também chance de geada fraca e isolada nas regiões mais altas das serras do Rio Grande do Sul e Santa Catarina. Nas capitais, o destaque fica para as baixas temperaturas. Curitiba deve registrar a mínima de 9 graus. Em Porto Alegre, o tempo segue estável, com máxima de 23 graus. A umidade relativa do ar varia entre 55% e 100% em toda a região. Juline Pogorzelski, o tempo e a temperatura.
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5: Viajar sozinha é sinônimo de liberdade, mas para muitas mulheres, a preocupação com a segurança ainda fala mais alto. E para ajudar a mudar essa realidade e acolher melhor as visitantes, o Ministério do Turismo lançou as versões em inglês e espanhol do Guia para as Mulheres que Viajam Sozinhas. O anúncio foi feito durante o Fórum Internacional de Mulheres no Turismo aqui em João Pessoa, na Paraíba. Desenvolvido em parceria com a Unesco, o guia traz dicas práticas de planejamento, hospedagem e segurança. Agora, esse material vai poder ser acessado pela internet por turistas de diferentes países, servindo também como referência para a implantação dessas orientações em outras nações da América Latina e do mundo. Para o ministro do Turismo, Gustavo Feliciano, a internacionalização da publicação reforça o papel do Brasil na liderança de políticas públicas voltadas para as mulheres.
6: Uma cartilha que ensina, né, algumas condições, algumas opções que se dá para a mulher ter e também para os empreendimentos receberem as mulheres. Um exemplo prático, simples. A mulher vai ficar sozinha num hotel, então coloca ela perto do elevador ao invés de ficar no fim do corredor, porque se tiver algum incidente ela fica mais próximo de um resgate, de um socorro. Então todos esses normativos estão no guia. E agora no fórum, esse guia foi lançado em março, e agora no fórum nós temos a oportunidade de lançar esse guia em duas versões, tanto em espanhol, que o maior turista que nós recebemos são turistas que falam a língua de espanhol, e também em inglês, que é a língua internacional mais prática para todo mundo. Então,
5: a iniciativa ganha ainda mais força quando olhamos para os números. Uma pesquisa recente do Ministério revelou que 94% das mulheres brasileiras já viajaram sozinhas pelo menos uma vez. Além disso, a grande maioria, cerca de 79%, prioriza destinos que oferecem segurança. A coordenadora de cultura da Unesco no Brasil, Isabel de Paula, lembra que as cidades turísticas precisam se adaptar para garantir tranquilidade a esse público.
7: O Guia para Mulheres que Viajam Sozinhas é uma iniciativa do Ministério do Turismo com a Unesco para informar, proteger, incluir as mulheres nesses roteiros do turismo, para que elas se sintam mais seguras para poder fazer suas viagens com tranquilidade, né? Num mundo que tem tanta violência contra a mulher. Eu acho que é muito importante que essa iniciativa tenha se concretizado e a Unesco está muito feliz com a parceria.
5: A tradução do guia também antecipa um movimento importante, a Copa do Mundo de Futebol Feminino, que acontece no Brasil em 2027 e deve atrair milhares de torcedoras estrangeiras. O guia nas versões em português, inglês e espanhol já estão disponíveis de graça no portal do Ministério do Turismo. O endereço na internet é turismo.gov.br.
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8: Horas e 38 minutos.
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10: Mulheres empreendedoras do turismo que enfrentam situação de violência doméstica ou de gênero terão acesso a condições especiais de financiamento. A medida foi anunciada nesta quinta-feira pelo ministro do Turismo, Gustavo Feliciano, durante o Fórum Internacional de Mulheres no Turismo, em João Pessoa, na Paraíba. A nova portaria cria regras diferenciadas no novo Fundo Geral de Turismo, o Fungetur. O benefício é voltado para microempreendedoras individuais e mulheres que participam como sócias de empresas do setor. Entre as medidas estão a suspensão do pagamento das parcelas por até 6 meses e a ampliação dos prazos de carência. As novas condições valem para contratos novos e também para financiamentos que já estão sendo pagos. Segundo Gustavo Feliciano, a ampliação dos prazos pode ajudar as mulheres a enfrentar esse período sem comprometer os negócios.
11: Uma mulher que for vítima ou tiver alguma dificuldade, né, no enfrentamento de violência, ela vai ter uma carência maior de 180 dias nos prazos do Fugetur, podendo dar uma mobilidade e uma tranquilidade maior para passar por esse problema de enfrentamento que ela foi vítima de violência e depois voltar a arcar com as parcelas do financiamento. Nosso foco é sempre o empoderamento e a autonomia das mulheres. A gente trabalha nesse sentido para que a gente possa, né, estar sempre engrandecendo as mulheres, que são sempre prioridade para o

0: protagonismo dela que possa acontecer cada vez mais.
1: Para ter acesso ao benefício, será necessário apresentar documentos oficiais que comprovem a situação de violência, como medidas protetivas, decisões judiciais ou boletins de ocorrência. A iniciativa integra a Estratégia Nacional de Empreendedorismo Feminino do Governo Federal e contempla casos de violência física, sexual, psicológica, moral ou patrimonial previstos na Lei Maria da Penha. Na prática, a portaria acrescenta 6 meses aos prazos das linhas de crédito do fundo. No financiamento para investimentos em capital fixo, por exemplo, a carência passa de 60 para 66 meses. Já nas operações de capital de giro isolado, o prazo de carência aumenta de 24 para 30 meses. De acordo com o Anuário Brasileiro de Segurança Pública, o país registra mais de 1 milhão de atendimentos anuais relacionados à violência de gênero. Para o Ministério do Turismo, esse cenário pode afetar a gestão dos negócios, a geração de renda e a manutenção de empregos.
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3: A industrialização da construção civil pode ajudar o Brasil a aumentar a produtividade do setor, reduzir o tempo de execução de obras e ampliar a oferta de moradias. A avaliação é da Confederação Nacional da Indústria, a CNI, que divulgou um estudo sobre a modernização da construção no país. Uma das propostas é ampliar o uso dos chamados sistemas construtivos industrializados. Nesse modelo, partes de casas e edifícios são produzidas em fábricas e depois levadas para montagem nos canteiros de obras. A adoção dessas tecnologias pode contribuir para enfrentar 2 desafios do país. Um deles é o déficit habitacional e o outro, a necessidade de ampliar investimentos em infraestrutura. É o que explica o especialista de políticas e indústria da CNI, Inácio Cozendei.
4: Esse cenário ele ajuda a explicar o déficit habitacional de quase 6 milhões de unidades que o Brasil tem e também uma infraestrutura carente de investimentos. A gente aponta que a construção industrializada, com ambientes controlados e repetição de processos, permitiria ganhos semelhantes aos da manufatura, quando tratamos de produtividade, pois isso permite melhorias importantes trazidas por técnicas de manufatura enxuta e digitalização dos processos produtivos.
3: O estudo também sugere medidas para estimular a adoção desses sistemas. Uma delas é que o poder público priorize métodos industrializados em programas habitacionais, como Minha Casa Minha Vida. Dados citados pela pesquisa mostram que 64,5% das empresas da construção já utilizam algum método industrializado. Apesar disso, apenas 24% empregam essas tecnologias em mais de 75% das obras. A CNI argumenta que a modernização é necessária diante da perda de produtividade registrada nas últimas décadas. Entre 1995 e 2024, a produtividade da mão de obra da construção caiu 20,4%. Hoje, cada trabalhador do setor gera, em média, R$ 41.300 por ano. O levantamento também aponta que a produtividade da construção brasileira equivale a apenas 7% da observada nos Estados Unidos. Reportagem Marquesan Araújo.
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5: Está chegando o maior evento esportivo do planeta. A Copa do Mundo de Futebol Masculino começa no próximo dia 11 e a seleção brasileira estreia na competição no dia 13. A data também é o limite para que mais de 200 mil famílias beneficiárias do Cade Único solicitem a instalação totalmente gratuita da nova antena parabólica digital pelo programa Brasil Antenado. A iniciativa do Ministério das Comunicações e da Anatel, por meio do GAISP, grupo responsável pela coordenação dos projetos previstos no edital do 5G, contempla ao todo 108 municípios. São 20 cidades da Bahia, 2 do Espírito Santo, 21 de Goiás, 23 do Mato Grosso, 4 de Mato Grosso do Sul, 30 de Minas Gerais, 4 do Rio Grande do Sul e mais 4 de Rondônia. Executada pela entidade administradora da faixa, a política visa ampliar o acesso à televisão aberta e gratuita, especialmente em regiões onde o sinal ainda é precário ou até inexistente. Para a diretora executiva da entidade, Gina Marques, os benefícios vão além de acompanhar e torcer pelo Hexa.
6: A televisão segue sendo, para milhões de brasileiros, uma das principais portas de entrada para conteúdos educativos, promoção à saúde pública, orientação cidadã e informação de qualidade. O Programa Brasil Antenado atua diretamente nessa questão, a garantir o acesso à TV aberta para famílias de baixa renda que vivem em áreas com sinal precário, assegurando o direito à informação, cultura e comunicação.
5: Tanto o kit quanto a instalação do aparelho são sem custos e deve ser agendada pelo site brasilantenado.org.br ou pelo telefone 0800-729-2404, que também atende pelo aplicativo WhatsApp. Repetindo o número, 0800-729-2404. Todas as famílias beneficiadas e residentes das cidades listadas têm direito a receber os equipamentos, mas a recomendação é solicitar o quanto antes.
7: Não deixe para a última hora, garanta uma imagem melhor, mais qualidade no som e continue conectado à tua via aberta digital. Vamos juntos construir um Brasil cada vez mais antenado.
5: Essa é a terceira fase do programa Brasil Antenado. Nas etapas anteriores, já concluídas, 450 mil famílias estavam aptas a receber o benefício em 215 cidades localizadas em 8 estados das regiões Norte e Nordeste do Brasil. Reportagem Álvaro Couto.
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7: Meio-dia, em ponto.
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9: Preparação para o dia D, 1944. Durante a Segunda Guerra Mundial, mais de 1000 bombardeiros britânicos lançaram cerca de 5 mil toneladas de bombas em defesas costeiras alemãs na Normandia. A operação militar estava inicialmente planejada para 5 de junho, mas foi adiada em um dia devido às condições climáticas.
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9: O dia 5 de junho é historicamente lembrado pela instituição do Dia Mundial do Meio Ambiente pela Organização das Nações Unidas, ONU, em 1972, durante a Conferência de Estocolmo.
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2: 31, 16.
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0: 14:16.
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obrigado pela audiência. Obrigado pela preferência, obrigado pela paciência, obrigado a esse outro aí. Esse obrigado pela audiência, foi demais, hein? Nossa Senhora, foi o melhor obrigado que eu já falei hoje na programação. Desde quando eu inventei esse jargão, né? Foi o melhor, mas também eu enchi o peito de ar primeiro pra falar, né? Você tem que primeiro se encher o peito de ar. E aí sim vai, né, meu filho? Eita, meu Deus! Eu tô preparado pra cantar o Galopeira com Donizete, né? Galopeira! Meu Deus do céu! Bom, muito obrigado você que está na sintonia da nossa rádio. Obrigado mesmo, nós estamos aí há 4 anos com muita música boa e sempre levando até você o melhor da música, o melhor da alegria, sempre polemizando, mas sempre levando, acima de tudo, o respeito com os ouvintes. Lembrando que este programa não é recomendado para menores de 18 anos. Isso porque a gente fala muitas palavras com conteúdo inadequado, conteúdo não impróprio. Algumas palavras aqui, geralmente eu falo alguns palavrões aqui, então eu prefiro que esse programa, você que tem criança de menor de idade, não ouça esse programa. Se não puder não ouvir, se não puder ouvir, não ouça, tá? É uma recomendação que eu faço, porque aqui eu faço um trabalho com responsabilidade. E esse programa é um programa para gente adulta, não é um programa infantil. Posso até colocar, mas quem sabe um pouco mais para diante, um programa com conteúdo infantil. Mas esse programa é para gente adulta, não é um programa para criança. Aí alguém vai dizer para mim: ah, mas mesmo sendo um programa para gente adulta, você não pode falar besteira no rádio, não. Eu falei: eu posso. A rádio é minha, eu faço dela o que eu quiser. Não posso fazer na rádio dos outros, mas na minha eu faço. E aquele que recomenda, aquele que vir trabalhar comigo, no caso de uma parceria, ele tem autonomia para dizer o que ele pensa. Eu só peço que não ofenda o ouvinte, mas ele tem autonomia para falar livremente. Mas sempre com essa recomendação, com a classificação. Né, para não gerar nenhum tipo, porque se alguém vir reclamar comigo aqui, porque eu tenho criança de menor, eu falo: meu irmão, é o seguinte, no início do programa eu já deixo bem esclarecido, este programa não é recomendado para menores de 18 anos. Mais para diante, a gente vai colocar alguns negócios aqui, para quando a gente falar um palavrão, a gente cobrir com algum efeito sonoro, tá? Mas eu não vou deixar de falar as minhas besteiras, as minhas putarias que eu gosto de falar. Brincar, caçoar, né? Então a gente coloca algum efeito sonoro para cobrir, digamos assim, a putaria, né? Um pi, algum tuium, uma coisa assim do tipo. Mas, no mais, vamos pro quadro conversando com você.

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1: Conta a parábola que, certa vez, havia uma caverna subterrânea e dentro dessa caverna viviam homens aprisionados, braços, pernas e pescoços, de maneira que mal conseguiam se movimentar. A única luz que eles tinham conhecimento era de uma fogueira que se projetava para uma abertura que havia na entrada da caverna, e através daquela

pequena abertura, eles conseguiam ver sombras e pessoas, animais que passavam por ali e até mesmo alguns insetos. Um belo dia, um daqueles jovens foi libertado e levado para fora da caverna. No início, devido a já estar acostumado com a semi-escuridão, teve algumas dificuldades, mas em pouco tempo ele começou a se adaptar à nova realidade. Tocou em objetos que nunca havia tocado antes, viu a sua sombra nas águas e passou alguns dias, alguns meses. Ele lembrou dos seus amigos presidiários e voltou até a caverna para convencê-los da nova realidade que viveram. Mas quando ele entrou dentro da caverna, já estava acostumado com a claridade, tropeçava nas pessoas, e os seus amigos riam em tom de deboche. Tá vendo? Do que adiantou você ser libertado? Do que adiantou você sair fora daqui? Tá cego, tá vendo? Ficou cego. Mas o rapaz dizia: não, eu vim aqui dar uma boa nova para vocês, trazer uma boa nova para vocês. Vocês precisam sair daqui. Eu vou os tirar daqui. Não, nós não queremos sair daqui, não. Aqui, do jeito que a gente vive aqui, tá bom. Aqui a gente come, a gente bebe. O carcereiro da caverna vem aqui trazer comida para nós. Aqui tá bom, cara. Não vou sair daqui, não. Mas com muito esforço, o rapaz conseguiu que todos fossem libertados e adaptados à nova realidade. Eu vejo pessoas dizer assim: ah, não, eu vou continuar na minha vida de pobre, que a pobreza é boa demais. Peraí, primeiro, se a pobreza fosse uma boa coisa, a pessoa não ficava buscando auxílio de um fazendeiro ou de um dono de firma. A vida que eu levo está muito boa. Não. Você pensa que está boa, mas não está. Você que sempre amaldiçoa as oportunidades, em vez de amaldiçoa as oportunidades, em vez de subir por cima dos obstáculos e buscar, digamos, buscar, né, um novo horizonte, ou você que amaldiçoa os obstáculos, mal sabendo que do outro lado desse obstáculo existe sempre uma oportunidade. Essa parábola que foi contada pelo Sócrates por volta do ano de 2500 a.C. Está no livro A República, né, do livro sétimo da República, o livro A República de Sócrates. Essa parábola, ela fala da, muitas e muitas vezes, você vive ali naquele marasmo, te acomoda, né, digamos assim, entra ano e sai ano, você elege os mesmos políticos, entra ano e sai ano, você está sempre na mesma igreja, sempre na mesma religião, casa sempre com namora sempre com os mesmos tipos de pessoas, ouve os mesmos tipos de música, não aceita falar um idioma diferente, está sempre, digamos assim, se acomoda. E muitas e muitas vezes o horizonte está ao seu lado, muitas e muitas vezes você tem um horizonte conspirando em seu favor. Muitas e muitas vezes você tem o dinheiro te rondando. Quantas oportunidades na vida já foram desperdiçadas por você achar que aquele tipo de vidinha que você leva é boa?
Eu já contei essa história outras vezes aqui, mas vou contar de novo. O meu irmão Moisés, ele trabalhava na companhia Suzano, de papel e celulose. E naquele tempo, meados de 1995, as pessoas apresentavam uns é que se chama de networking, network marketing, né? Rede Mundial de Mercado de Trabalho, network. E o seu Luciano, o amigo do meu irmão, ele entrou nessa ele perguntou ao meu irmão se ele queria fazer uma tipo um corporativo, mercado corporativo. A resposta do meu irmão foi o seguinte: ah, não, eu não quero ser rico não, porque Deus gosta da pobreza. Ele falou isso. O seu Luciano, muito inteligente por sinal, falou: ah, Moisés, mas tudo bem, a riqueza ela tem seus problemas, mas a pobreza também tem, a pobreza também ela tem lá. Mas o meu irmão, ele ouvia o seu Luciano, ele: não, sabe o que é, seu Luciano? É o seguinte, Deus gosta dos pobres. Não sei que já porque ele pôs na cabeça, mas, mas é engraçado que ele era um baita do hipócrita também, porque ele vivia fazendo curso naquela escola. Ele tinha um plano que tinha um plano de capitalização que chamava de Federal Cap. E volta e meia ele estava investido nesse troço aí. Mas ficava o tempo todo falando que pobreza não é boa coisa. Mas sabe quem pôs? Você sabe quem pôs essa bosta na cabeça dele? E aqui vai um puxão de orelha, não tô nem aí se ele tá me ouvindo. O seu José, meu querido pai, que pôs na cabeça da gente que pobreza é coisa boa, que Deus gosta de gente pobre. Não! Tudo bem, Deus gosta de gente pobre, mas Deus também gosta de gente rica. Oxe, a riqueza, gente, é um bem. A riqueza quando lucidamente utilizada, você faz coisas maravilhosas. Você doa coberta para quem precisa, não é? Chega na época de frio, época de muitos moradores de rua. E muitas vezes você vê história de pessoas que morrem jogadas, morrem de frio. Você fica impotente com vontade de querer ajudar. Não, gente, as pessoas, a ideia que as pessoas têm de riqueza é as ideias, mas isso não é culpa deles. Não é culpa deles, do meu pai, não é culpa da minha mãe, não é culpa de ninguém. A principal culpada foi a Igreja Católica, que botou na cabeça dessas pessoas, que botou na cabeça da minha avó, mas engraçado, nesse meio de rumo, tem sempre, ou nesse meio de tempo, tem sempre alguém que não dá uma mínima para isso. Minha tia Laura, uma pessoa maravilhosa, uma vez ela disse para mim, já contei isso aqui também outras vezes, que ela foi na igreja e o padre... Talvez o padre não disse assim, o padre não falou assim dessa forma, mas eles interpretaram dessa maneira. Que a pessoa ser pobre, mas ter coração de rico, é pecado. Só que aí eu virei para ela, não briguei, não falei nada, só que eu virei para ela e disse assim: tia, chamava ela tiazinha, né, tiazinha, que Deus a tenha. Falei: tia, mas o padre, é fácil pro padre falar que riqueza, que ser rico, ter coração de ser pobre, ter coração de rico é pecado. Para o padre falar isso é fácil. Mas ele tem carro para ele andar, ele tem uma casa paroquial, ele mora numa casa boa, ele não mora em casa caindo aos pedaços. É muito fácil um pastor evangélico também chegar na televisão e descer o pau na riqueza e
falar da pobreza, né? Que Deus é, que Deus é, Deus é, Deus ele está do lado do pobre. Deus está do lado do pobre, o rico que não presta. Mas se esse pastor, por exemplo, ele tem um carro bom para ele andar, um terno bom para ele vestir, uma empresa com um monte de funcionário, para ele defender o pobretismo, que é, essa aqui é bem da verdade, eu chamo isso de pobretismo, para ele defender o pobretismo, é fácil. Quando você tem uma instituição te bancando, quando você tem uma instituição que te dá um carro de graça, é muito fácil você dizer que é ser pobre, que é ser bom, ser pobre, que é ser maravilhoso, que a pobreza é a coisa mais linda do mundo. É, para quem tem tudo de graça, isso é muito fácil. É, uma vez, há muito tempo atrás, eu estava conversando com meu grande vizinho, era muito gente boa, e ele estava falando sobre isso, que estava mais fácil o camelo passar no fundo da agulha do que um rico entrar nos céus. E eu peguei e questionei ele. Falei assim: escuta, mas se você acertar na Mega Sena e tirar um bom dinheiro, tu joga esse dinheiro fora? Sobre esse argumento de que a pobreza, que a riqueza não vale nada? Duvido. Duvido. Mas duvido mesmo. Duvido de verdade. Não joga dinheiro fora. Ninguém joga dinheiro fora. Ah, é? Riqueza não é boa, não? Então dá a sua pra mim. Dinheiro não é bom, não? Então dá. Dinheiro não é boa coisa, não? Então dá o seu pra mim, então. Que eu... Aí você vai ver o que eu faço com ele. Primeiro eu vou subir na vida, vou enriquecer. Depois que tiver um poder aquisitivo bom, eu vou ajudar aqueles que precisam, doando uma coberta para um morador de rua, mandando distribuir sopa para uma pessoa que está em situações de frio, porque o pobre não consegue fazer isso. Por mais que ele tenha boa vontade, de fazer isso, ele não consegue. O problema é que muitas vezes tem muita gente rica, gananciosa, que só pensa em si, que só pensa no seu bolso, e não dá um apoio a uma criança abandonada, não dá um apoio, digamos assim, apoio financeiro a uma casa de crianças abandonadas. E quando tem esses fé da putas aí, ricos, cheio na grana, cheio no tutu, que não faz nenhum trabalho beneficente, e aí vem esses infelizes cristãos, que eu digo infelizes, e aqui não adianta ficar com raiva de mim, não, vem essa cambada de cristãos infelizes, e aí usa o argumento de que o rico não presta. Vem com esse argumento de que o rico não vale nada. Mas tem muita gente rica aí que fazem trabalhos maravilhosos, pessoas que vão inclusive até em lugares que gente, muitas vezes você tem até medo de ir, eles vão lá ver a realidade, investe, inclusive tem muitos empresários aí que investem em favelas, leva a música para favela, leva a cultura. Muito, em São Paulo mesmo, a gente está cansado de ver isso aí, empresários levando música para favela, levando cultura, levando, porque quanto mais você evoluir uma favela, quanto mais você fazer uma favela se tornar, um povo da favela se tornar civilizadas, um povo da favela se tornar, quanto mais cultura você levar para uma favela, menos favelados você vão ter, menos favelados nós iremos ter. Pessoas urbanizadas, gente civilizada, com cultura, com conhecimento, conhecimento na área filosófica, conhecimento de todas as formas. E também, sem contar que diminui a criminalidade, porque uma vez você tendo a oportunidade de vencer nas suas mãos, você não tem tempo para pensar no crime. Você tem uma cabeça ocupada, você não vai ter tempo para pensar no crime. Você não vai ter tempo para roubar, você não vai ter que fazer nada. Porque você tem a sua cabeça ocupada com alguma coisa. Vai ter que fazer nada.

que lá na frente, mais adiante, esse próprio empresário vai ter lucro com aquilo que ele trabalha. Ele vai acabar adquirindo mais, ele vai acabar ficando mais rico ainda, porque além dele enriquecer os outros, ele enriquece, ele também acaba enriquecendo as outras, a si próprio. É assim que eu vejo a sociedade. Agora, enquanto nós existirmos miseráveis, que se apoia na religião, que se apoia na igreja, e não tem coragem de questionar, não tem coragem de buscar uma nova realidade. E aqui eu digo, não preciso sair de igreja, de religião nenhuma. O que a gente não pode ser é refém de uma instituição do qual o pobretismo é valorizado. O pobrecionismo, sei lá, o pobretismo, se o nome que dá, sabe? Ninguém aqui é contra a religião. O que eu sou contra é essa subvalorização da pobreza, supervalorização da pobreza de maneira exacerbada que a Igreja Católica faz. E que a minha família sabe muito bem disso daí. Eu cresci ouvindo falar que pobreza era boa coisa, que rico não entra no céu. Eu cresci ouvindo isso. Isso gera uma dificuldade mental de você realizar qualquer tipo de projeto, porque você está ouvindo, você nasce ouvindo dizer que rico não entra no céu, que o céu foi feito para os pobres. Você, psicologicamente, você não desenvolve nada, porque você está nessa... Você nasceu ali naquele berço da exibição da pobreza de maneira como se a pobreza fosse o melhor bem, e não é. O que tem de gente pobre aí, filho de uma égua, e vou dizer mais, está mais fácil um rico entrar no céu hoje em dia do que um pobre. Essa que é bem na verdade. Tá muito mais fácil. Se o céu existe, eu não acredito em céu, como também não acredito em inferno, não acredito em nada, né? Não acredito em diabo, essas coisas todas, e acredito em Deus, mas não como verdade absoluta. Tudo que o ser humano faz hoje é da sua própria cabeça. Aliás, por falar nisso, a deputada Júlia Zanatta, mudando um pouco de assunto, a deputada Júlia Zanatta, ela deu uma entrevista no canal Podcast Três Irmãos, e ela falou o seguinte, olha o que ela disse, que ela é contra a escala 6x1, o fim da escala 6x1, porque ela, ao se posicionar contra a escala 6x1, que ela vai ser salva, que ela vai para o céu. Pelo amor de Deus, Zanatta. Como é que a pessoa fala uma... Como é que a pessoa tem coragem de falar uma bosta dessa, cara? Olha o ponto. Olha que ponto que chegou o fanatismo religioso. A pessoa mistura Deus com política. E minha nossa senhora. Falou isso agora, foi anteontem, foi um dia desse aí, que ela, não, ela quer que o pobre trabalhe bastante, que o pobre trabalhe de segunda a sexta, a sábado, e só descanse no domingo. E olha lá, aí ela disse que ela vai entrar no céu, que ela vai ser salva, mas vai ser salva sim. Por exemplo, olha, deputada Júlia Zanatta, a senhora acredita nessa história de céu e de inferno? Eu não acredito não, tá? Se a senhora acredita, eu não acredito não. E eu não acredito, tá? Essa história de céu e de inferno, isso aí é tudo fantasia da mente humana. O ser humano acredita que quando ele morrer ele vai pro céu, e quando ele morrer ele vai pro inferno. Enquanto isso, ele tá aqui matando, discriminando pessoas, aprovando

0: aprovando leis para dificultar o aborto em caso de estupro para menor de idade. A lei que foi aprovada essa semana, a lei foi aprovada em menos de 2 minutos, sem nenhum tipo de debate. Ou seja, um vagabundo de um tio violenta lá sua sobrinha, ela engravida e não pode abortar não, porque isso é contra a lei de Deus. Primeiro que Deus não está no meio de política. Política é dos homens. Política não é coisa de Deus. Deus cuida daquilo que o homem não pode cuidar. De germinar uma semente, de fazer brotar uma fruta, fazer uma fruta amadurecer, fazer uma erupção vulcânica ou um terremoto, são consequências da natureza. Como nesse sentido, eu acho que Deus age nesse sentido. Fazer uma criança crescer, fazer ser um animal, ser inteligente. Isso tudo eu acredito. Agora, política, meu irmão, é coisa do homem. Políticas, leis são coisa dos homens. Leis são projeto dos homens. Aí os vagabundos sem vergonhas, que não vai ter certamente não vão ter uma criança sem cérebro em casa, sofrendo. Muitas vezes a mãe de família não tem nem condições de trabalhar. E ao mesmo tempo, essa gente que defende que uma mãe vítima de um estupro não pode abortar, uma criança menor de idade não pode abortar, ao mesmo tempo, essa gente quer o quê? Combater Bolsa Família, porque ele diz que Bolsa Família é coisa de gente preguiçosa. Essa gente quer combater trabalhos sociais. Essa gente quer combater a verba. Essa gente quer tirar a verba da educação, porque eles acham que escola é só para gente rica. E fica criando tipo de lei. E o mais que eu fico mais puto mesmo, que me deixa mais puto, é que essa gente sempre usa o nome de Deus. Essa gente sempre fala no nome de Deus. Que se não é negócio de Deus, a palavra Deus para mim já encheu o saco, já enjoou, já saturou, sabe? Já saturou. E para encerrar o comentário aqui, são 14h45, então eu vou ficar aqui meio atento, porque geralmente eu costumo passar eu falo 50 minutos, mas eu costumo passar um pouco do ponto da curva. E então, assim, esse negócio de falar de Deus o tempo inteiro, Deus daqui, Deus dali, Deus do não sei do quê. Gente, eu acho que Deus, na minha opinião, já que estou falando de Deus mesmo, que falam de Deus, que Deus daqui, não sei o quê. Deus, para mim, não é conversa. Deus, para mim, não é palavra. Deus, para mim, é atitude. Não adianta ninguém ficar falando de Deus e fazer tudo aquilo, aquilo que a natureza de Deus condena. O que que é? Tudo bem. Ah, mas você fala de... Não. Acontece que o aborto de crianças vítimas de estupro também é uma forma de pecado. Por quê? A criança sofre violência sexual, a menor de idade, 12, 13 anos, 14. Ela sofre um abuso sexual. Ela vai carregar aquele feto maior do que o útero dela comporta, porque o útero dela ainda está desenvolvendo. Aquele feto vai ficar 9 meses ali. Sabe-se lá como é que ele vai sobreviver. Ele pode nascer com sequelas. Aí eu pergunto a esses senadores, a Damares, dona Damares. Ô, senadora Damares, a senhora que foi relatora deste projeto, uma das relatoras deste projeto, aí eu vou perguntar para a senhora, pastora Damares. Essas meninas que são vítimas de violência sexual, a senhora vai dar uma assistência para essas crianças, para essas adolescentes? A senhora vai na casa do pai de uma delas para perguntar se está tudo ok. A senhora vai mandar uma equipe de TV filmar uma adolescente gestante vítima de um estupro, de um feto vítima de um estupro. A senhora vai lá na casa dessas famílias visitar essas famílias? Eu pergunto para a senhora. Não, acho que não. Não vai. Não vai. Infelizmente não vai. Se for, muitas e muitas vezes vão sempre com interesse, ou às vezes alguém pode reclamar. Essas pessoas, e sobre o arrepio da Bíblia, elas fazem coisas absurdas.
1: Ah, mas Deus condena o aborto.
0: Eu sei. Eu sei. Mas um feto vítima de aborto, não, um feto vítima de estupro, de filho de vítima, filho de vítima de estupro, não tem alma. É porque sabe que às vezes eu questiono a minha crença em Deus. Sabe por quê? Na hora de um vagabundo estuprar uma garota menor de idade, não tem Deus nenhum para defender. Não existe Deus nenhum para dizer, não faz isso, meu filho. E na hora dessa menina ir lá, essa garota, na lei reclamar, olha, fui violentada, estou grávida, não sei o que fazer. Não, você tem que manter a sua gravidez, porque o aborto é pecado. Na hora que ela vai recorrer, quem está lá para poder proibir? Não é Deus, é um homem. Que Deus é esse, cara? Desculpa eu falar isso, mas Deus não tem poder nenhum. Nem Deus, nem demônio tem poder nenhum. O poder é nosso, da humanidade. Somos nós que determinamos quem pode vir ao mundo e quem não pode. E por enquanto o que está prevalecendo é isso. Esse sentimento cristão sem vergonha, safado. E eu vou ser sincero. E aqui não é intolerância nem nada. Eu tenho nojo do cristianismo. Não porque tem muita gente boa que faz coisas, muita gente faz coisas boas, coisas positivas, tem. A gente sabe que tem pessoas sérias, tem. Tem gente boa, inclusive no meio cristão, acho que a boa parte, acredito que seja. Mas o cristianismo na configuração atual, ele é um lixo. Já foi-se o tempo que ser cristão dava orgulho. Hoje em dia não dá mais. Porque, infelizmente, não é aquele valor que Jesus tentou ensinar. Jesus disse que ele viria para que todos tivessem vida. E vida abundante. Mas que vida abundante que alguém está tendo aqui nesse planeta? Todo dia é uma notícia de guerra. O Donald Trump, que se diz cristão, mete bomba lá no Irã. O outro que se diz crer em Deus, enfia bomba na Palestina. O outro que se diz crer em Deus, pratica atentado terrorista em Israel. E assim vai. E o outro que se diz crer em Deus, manipula uma sociedade inteira em nome de Alá. É no caso do Talibã. Que Deus é esse, cara? Eu acho que se a sociedade talvez não cresce em Deus, ela seria até melhor. Sabe por quê? Porque eu acho que haveria mais respeito um ao outro. Haveria mais compreensão. Porque talvez não em Deus assim. Como é que eu vou dizer para você? Talvez assim, no sentido. Eu tô falando de Deus. No Deus que eu tô falando. No sentido religioso. Não é no sentido assim de não, Deus não existe. Não, Deus existe. No sentido religioso, não. A maioria das religiões não pregam a existência de Deus. Aquilo é só de boca para fora. Aquilo é só para ganhar dinheiro, andar de carro novo. Muitas e muitas vezes você pode ver que esses líderes religiosos, nenhum são pobres. Todos eles andam de carro novo, carro zero quilômetro. A maioria deles aqui no Brasil, até nos Estados Unidos, a maioria estão tudo envolvido com falcatrua na política, com sem vergonhice política, e a maioria sempre deseja o mal do outro e sempre converte o outro à base de manipulação, através do medo. Que se você não der dízimo, não der oferta, que você vai para o inferno, que se você não crê em Deus, você vai ser condenado, você vai ser jogado numa fogueira, numa fogueira que o diabo vai te queimar, não sei o quê. Mas a maioria desses que fazem isso, você pode ver que ele está lá, comendo o boi do melhor. Não tem uma ação. Eu, às vezes, eu acompanho a Igreja Paz e Vida do Palharim na Feliz FM, e acompanho também alguns canais de televisão, e você vê que esses caras, eles não falam, eles não doam nada, eles não fazem campanha de agasalho para um morador de rua. Tem igreja que faz isso, parece que a Igreja Deus e Amor faz esse trabalho. Mas a maioria das igrejas que eu vejo orar no rádio, falar no rádio, eles não têm uma campanha. Aliás, eles até fazem, mas eles têm dó, eles têm soberba de dizer que fazem trabalhos sociais. O negócio deles é só bênção, milagres, curas, não sei o quê. A puta que pariu, o raio que eu parta. É por isso que hoje eu não me considero mais cristão. E eu deixei de ser cristão há muito tempo, embora seja de família cristã, claro, dentro daquilo que a minha mãe me ensinou, que é o catolicismo. E tem muitos que falam que a Igreja Católica não é igreja cristã. Como não é igreja cristã? Se ela fala de Cristo. E muitas vezes faz até coisas que evangélicos não fazem. Fazem trabalhos filantrópicos, inclusive ajudam creches, asilos. Faz um trabalho muito bom, que muitas vezes a igreja evangélica não faz. E aqui vou, só para concluir, eu já falei demais. Eu, lá em Itaipé, tinha duas igrejas evangélicas. Quando eu saí de lá, hoje já tem várias. A Igreja Batista e a Igreja Assembleia de Deus. Lá tinha uma moça chamada Maria das Dores, que era uma... tinha um problema mental, uma pessoa excepcional. Essa moça vivia com um farrapo, mas nenhum pastor da Igreja Assembleia de Deus ajudava essa moça. Ninguém. Ninguém. Muito pelo contrário, os filhos deles humilhavam essa tal de Maria Misturada, que era faleceu já. Chegou duas irmãs freiras da Igreja Católica, que eles costumam dizer que pratica idolatria, e pegou aquelas moças e colocaram no asilo, aquelas duas senhoras, a Maria das Dores, a Joana, chamava de Piriri, a Maria Ivonete, chamava de Misturada. Foram essas irmãs que colocaram as meninas lá, as moças, lá no asilo. A Maria Misturada só servia para parir. Todo dia tinha um filho de uma égua, fazendeiro lá na região, pessoas dono de fazenda, que ia lá e botava o neném na barriga da pobre da louca lá, da pobre da doidinha. Mas não tinha uma coragem de colocar elas dentro de um abrigo. Foi duas freiras pernambucanas, a Madre Selma e a Madre Lourdes, católica. Porque lá tinha a Igreja Assembleia de Deus, já estava lá há muito tempo, a Igreja Batista estava há muito tempo, mas ninguém teve coragem. Ninguém via a louca lá no meio da rua, mas não tinha coragem de acolhê-las. As meninas lá, as mulheres lá. Duas freiras católicas, idólatras, como eles costumam dizer, que teve essa humildade de colocar essas mendigas no asilo. Então aí, para depois ninguém ficar aí falando mal da Igreja Católica, que eu vejo aí falando mal da Igreja Católica. Eu também de vez em quando eu meto o pau na Igreja Católica, tem muito defeito. Porém, nesse particular, a gente tem que tirar o chapéu Porque tem muitos aí que ficam malhando os outros, fazendo um monte de baba de sem vergonhice, mas não tem coragem de investir em ação social. Crê em Deus só de palavra, só de conversa. Essa que é a bem da verdade. Boa tarde. A parte musical do nosso programa está entrando no ar. Daqui a pouco eu volto para mandar um alô pro pessoal aí, tá certo? Continue com a gente.

Ouvimos aí o Ednardo com a música Pavão Misterioso. E antes, a penúltima música foi Não Diga Nada, com Giliard, que é um conto erótico em forma de música. Que coisa linda, né? Para Giliard, que é de Natal, estado do Rio Grande do Norte. Estreou, né? O seu primeiro grande sucesso foi Aquela Nuvem, que inclusive venceu a barreira, né, da música dançante. E ninguém queria, naquela época, quase ninguém queria gravar música romântica, né? E o Giliard falou, eu vou gravar essa música. Alguém chegou pra ele e falou, essa música não vai fazer sucesso não, pá.

Ação do Ramon Quetz, inclusive ele casou com uma delas, né, das integrantes do grupo. Daqui a pouco tem música inédita, tá? Daqui a pouco tem música inédita, meu filho. Música inédita, daqui a pouquinho, música nova. Saiu do forno. Acabei de fazer hoje de manhã. Aliás, não é que eu fiz, a música já estava feita, é que eu só reproduzi. Coloquei lá para poder criar a letra lá. Daqui a pouquinho, música nova, inédita. Vocês, tá, meu filho? Composição do velho Chico em Paraíba. Ei, beleza. Tá certo, meu irmão. Vamos tocar mais um som pra nós aqui. Enquanto eu vou lá, eu vou ter que desconectar eu vou ter que desconectar do aparelho de som, porque eu tô sem celular, pai. Meu celular descarregou a bateria. Só tô operando com o celular. Tenho que fazer todo esse marabalismo. Tá bom, gente? Vou compartilhar aqui com o Bluetooth. E aí, daqui a pouquinho a gente toca a música, tá bom? Pra vocês.

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0: 15:58.
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2: Ouvimos aí com Gloria Estefan e a música Don't Wanna Lose You Now. Eu não quero te perder agora, que inclusive ela gravou em português também. Foi tema da novela Top Model. Gloria Estefan, que foi integrante durante um tempo do grupo Miami Sound Machine, que inclusive gravou lá na época, nos anos 80, 87, por aí, Melô da Macumba, né? Muito legal. E seguiu carreira solo a partir de 1988. Gloria Estefan é cubana, né? Ela é de Cuba e canta em português maravilhosa. Então, mulher, pensa numa mulher para ter uma voz bonita. Rapaz, até eu queria casar com essa mulher, precisa de uma voz linda demais. Nossa Senhora, a mulher latina é tudo de bom, cara. Não tem igual a mulher latina, não. A mulher cubana, a mulher colombiana, as vozes são as vozes mais lindas. A mulher hispânica, as vozes das mulheres hispânicas são até muito mais bonitas do que as vozes das portuguesas. A mulher hispânica fala com sotaque bonito. Que coisa linda ouvir a Gloria Estefan cantando em português, né? Eu não quero te perder, né? E cantando lá uma Someday it's not in last forever. Que coisa linda, rapaz. Que lindo é aquilo. Nossa Senhora. Bom, um beijo lá todas as mulheres que agora escuta lá nossa programação. Uma dedicativa a todas as pessoas que mulheres que agora escuta lá nossa programação, né? As mulheres del Santiago de Chile, de Equador, mulheres del Peru, del Colômbia, mulheres de Venezuela, um beijo, um abraço a todas as pessoas e mulheres que agora escutam a nossa programação. Hablando em portuñol, aqui para todos, pues, a nossa amável audiência. Aprendi a falar um pouquinho de espanhol com o missioneiro David Miranda. Falava, né? Oyentes, venha receber a bendição da palavra do Senhor, nosso Senhor Jesus Cristo, diretamente da Igreja Pentecostal de Seu Amor. Eu aprendi a falar espanhol com ele. Até para isso o David Miranda serviu, né, rapaz? Que saudade do missionário. Eu gostava dele, cara. Por incrível que pareça, eu gostava dele. Embora eu não sou religioso, mas eu achei o missionário Davi Miranda uma pessoa muito correta. Tinha lá essas fantasias dele, de achar que era melhor do que todo mundo, e essas bobagens todas. Vaidade humana, pura vaidade humana. Mas ele tinha essas coisas, uma pessoa correta, caridosa, inclusive. Era uma pessoa que criou, né, a instituição, que eles, inclusive, eles prestam conta. Talvez a única igreja evangélica que presta conta do que fazem é a Deus e Amor. Eles falam lá da fundação que eles têm, né, que é a Fundação Reviver, que faz um trabalho social maravilhoso, sob a direção da Débora, né, da Débora, do seu Lourival, dona Débora, seu Lourival, né, de Lourival de Almeida, e faz um trabalho muito bom. E eu acho que todas as igrejas evangélicas deveriam seguir o exemplo da Igreja Deus e Amor, porque eles prestam conta do que fazem. E eu acho bonito isso. Tem defeito? Tem. Como todo sistema político-religioso tem defeito. Agora, quando não presta, eu falo que não presta mesmo e acabou. Comigo é assim. Se tem gente canalha, sem vergonha, no meio religioso, eu falo que é sem vergonha mesmo e aqui ao fazer esse elogio, e eu acho que é muito mais do que merecido, tá? É muito mais do que merecido. Eu acho que a gente não pode que também só ficar descendo o maio, metendo o ferro no rabo das pessoas, desculpa o termo, e não apontar o lado bom. A Igreja Universal, inclusive, tem um projeto social muito bom, inclusive. E eu vou dizer uma coisa, vou dizer mais, eu tenho, embora eu ache o Bispo Macedo um pouco meio canalha, mas eu tenho, assim, uma certa admiração pelo Bispo Edir Macedo. Por que que eu tenho? Vou explicar por quê. Ele é o único que defende, um dos únicos que defende essa bandeira de que o pobre não pode sair por aí, ficar por aí, feito um farrapo humano. Eu acho que, infelizmente, um legado que a Igreja Católica deixou durante muito tempo. Que as pessoas têm que ser pobres para entrar no céu, essas babaquice todas que a gente... Quando tem o padre vir aqui na minha casa, eu fiz questão de não almoçar na mesa com ele. Não almocei mesmo. Não almocei e não estou arrependido, não. Eu sei que gente da minha... Eu sei que o pessoal da minha família ficou um pouco mal servido comigo, mas ficou, mas é porque não quero... Eu sou um crítico da Igreja Católica, então... Não faz sentido eu almoçar com o padre ou qualquer outro membro da Igreja Católica. Agora, o dia que eu tiver vontade de ir na missa, eu vou. Eu vou por vontade própria. Não preciso ninguém ficar pegando no meu pé, trazendo o padre aqui para conversar comigo. Não precisa, eu não quero, não precisa. O dia que eu quiser ir na missa, eu mesmo vou. Com meus próprios pés. Hoje eu vou na missa. Não precisa ninguém ficar trazendo o padre aqui para poder rezar para mim. Pra ser sincero, eu não preciso nem de oração de ninguém. Não quero oração de ninguém. Quando eu componho uma música, ninguém me dá nem um parabéns pelo trabalho que eu faço. Então eu não tenho obrigação de ficar bajulando o padre, bajulando o freiro, bajulando quem for, não. O dia que eu quiser ir lá na igreja, dar um abraço no padre, eu vou. Não precisa ficar me coagindo, não precisa ficar me induzindo. Eu não gosto. Aliás, teve uma senhora que veio aqui outro dia em casa, a dona Lídia. Qual é o nome dela mesmo? Eu olhei, não vai ficar com raiva de mim, não, pelo amor de Deus, tá? A dona Lídia mora em Itaiaçupeba. Ela veio aqui uma vez e eu comentei pra ela, como eu tenho o direito de expressar a minha opinião, e falei pra ela que eu não era católico, que. Eu sou um livre pensador, na época ainda era meio assim, meio ainda tinha essa questão do misticismo. Ela, com todo aquele atrevimento que tem os católicos, tem uns católicos meio atrevidos, né? Tem como tem crente atrevido também, como tem gente muito atrevida. Ah! Queira não, você é católico! Que você foi batizado nela? Vai tomar no rabo! Eu não sou obrigado a ser religioso. Eu só sou. O dia em que eu cismar de converter em alguma igreja, eu mesmo converto. Eu mesmo vou lá e converto. Não precisa nem ninguém, nem da minha família, de que. Não precisa, não tem que pegar no meu pé. Eu não sou obrigado a ser cristão. Eu sou cristão se eu quiser ser cristão. Até porque esse cristianismo que está aí hoje, nessa configuração, e aqui vale salientar que não é blasfêmia, não. Esse cristianismo que está aí hoje, na configuração que está, é nojento, é de dar nojo. De gente preconceituosa, de gente que não está nem aí com o pobre, não está nem aí com aquelas pessoas menos favorecidas, não estão nem aí com o morador de rua, não estão nem aí, só quer fazer política e nada mais. Só quer saber de fazer política. Só quer saber de falar de política e dividir pessoas. Em vez de unir, somar, fazer trabalho social, prestar conta do trabalho social que faz. Não! Portanto, eu tenho sim repulsa ao cristianismo. Não por ser intolerante, eu não tenho intolerância com religião de ninguém. O que aqui é uma crítica. É uma crítica, porque não foi isso que Jesus ensinou. Jesus não ensinou as pessoas serem soberbas. Mas infelizmente esse cristianismo que está aí atual, esse lixo produzido pelos Estados Unidos, esse lixo neopentecostal produzido pelos Estados Unidos, que de cristão não tem porra nenhuma, só serve para dividir pessoas. Eu não sigo esse cristianismo. Não sigo mesmo. E aqui pode, você pode falar que eu vou pro inferno, pro raio que o pata, pode falar o que você quiser. Enfia o inferno dentro do teu rabo. Enfia o inferno dentro do seu fiofó. Essa aqui é bem da verdade. Eu acho que falta político no Congresso com coragem para peitar essas cordas religiosas que se dizem cristãos. E tem muita gente que... Porque não pode criticar, não pode falar, não pode encher o quê, não. Aqui não é perseguição. É lógica. É engraçado, você pode xingar todo mundo, mas você não pode falar, você não pode criticar um sacerdote de uma determinada doutrina, porque aí é intolerância religiosa. Com exceção de alguns bons que fazem trabalhos bons, trabalhos sociais. Tem muitos que fazem. Mas esses que fazem, dificilmente aparecem. Esses que fazem trabalhos sociais, dificilmente eles aparecem. Mas tem muito por aí que fazem, que leva cobertores para as pessoas. Hoje está chegando, nós estamos na época da campanha do agasalho. Tem muitos que levam, né? Cobertores para muitos, pra quem pode, né? Não tô falando essas pessoas que não podem, não. Eu, por exemplo, não posso. Se eu pudesse, eu fazia. Mas tem muitos aí que tem uma condição de vida melhor e que são cristãos e que fazem, né? Doam cobertores, doam sopas, doam alimentos quentes para as pessoas, para aliviar, pelo menos para aliviar o sofrimento daqueles que... Porque a gente, muitas e muitas vezes, a gente está debaixo de quatro paredes aqui. E aqui o meu quarto, por exemplo, não tem forro. Meu irmão, o frio vem aqui que vem arrepiando. Mas eu ainda assim tenho duas ou três cobertas aqui do meu lado para me cobrir. Eu fico com pena daqueles que não têm. Eu fico com dó daqueles que não têm. Daqueles que não têm sequer um jornal para cobrir. Às vezes cobre jornal. E aí a gente vê líderes religiosos fazendo politicagem, líderes religiosos fazendo aceno para gente violenta, líderes religiosos cujo discurso nunca é um discurso cristão, é sempre um discurso político, e enquanto isso, pessoas que vivem em condições e situações de rua, morando debaixo de viaduto, debaixo de marquise, E essas pessoas fazendo política, recebendo dinheiro, fazendo política, fazendo politicagem com o nome de Deus. Eu fico injuriado. Uma das minhas decepções, uma das minhas tristezas hoje com o cristianismo é isso. A minha indignação com o cristianismo hoje é isso. Não pelo cristianismo em si. O cristianismo, quando levado em prática, ele é até bonito. Quando levado na prática. Mas na teoria não é bem assim. Na teoria o cristianismo é muito bonito, mas na prática ninguém faz nada. Na prática é só neguinho vendendo livro e enchendo o bolso, porque tem idiota pobre que compra livro para ensinar o casal a fazer sexo, livro para ensinar a mulher a fazer amor, livro que não é, que falando que o homem não pode chupar a perereca da mulher, a mulher não pode chupar o peru do homem. Então, essas bobagens todas que infelizmente tá por aí. Tudo para ganhar dinheiro, porque na prática eu duvido que esses caras não ponham a língua lá na periquita da esposa deles. Duvido mesmo. Duvido.
3: Ah, porque não pode fazer sexo, não, porque é contra a lei de Deus. Ela vai vender livro.
2: É de livro, um monte de livro. Aí um monte de babaca vai e compra. Ou inocentes, não vamos chamar de babacas não. Inocentes. Um monte de inocentes vão lá e compra.
3: Ah, porque o pastor fulano de tal falou, não pode pôr a língua lá na periquita. Não pode pôr a língua lá no fiofó. Não sei o quê. Ah, porque não, a mulher não pode pôr a boca lá no peru. Não sei o quê lá.
2: E você vai... O cara que vendeu o livro pra você, sabe o que acontece? você, ele impede você de amar a sua companheira, de amar o seu companheiro, e ele tá lá com o seu dinheiro, com Mercedes novinho, andando de helicóptero, com mansões de luxo em Miami, mansões de luxo em Miami, vendendo discos, streaming. Muitas e muitas vezes essas mulheres com a voz desafinada que dá dó, que às vezes eu produzo um áudio com a inteligência artificial, fica até melhor. Então quando tem de criticar, eu critico mesmo. Agora, quando tem de elogiar, como eu falei, que eu elogiei aqui o papel que a Igreja Deus e Amor faz, realiza com a Fundação Reviver, né? E isso eu acho bonito no ser humano, quando o ser humano faz isso. Até eu elogiei também o Bispo Edir Macedo, que tem a Associação Beneficente Cristã, ABC, que eles cuidam de crianças, de pessoas carentes. Eu acho bonito isso no ser humano. Né? Aí eu vim dizer assim. São 16 horas e 15 minutos. Aí alguém me disse assim, não, mas a Igreja Universal é assim, a Igreja Universal é aquilo outro. Mas isso também ajuda a salvar um pouco a Igreja Universal. Esse papel de ajudar, e quantas e quantas vezes eu vi a Rádio Record, inclusive, na época, teve uma seca na Bahia, terrível no Nordeste, e a Igreja, a Rádio Record, no 97, estava lá fazendo uma campanha para doar alimento. O Bispo Crivella, inclusive, gravou um disco muito bonito, O Amor Maior de Todos, em que ele arrecadou as músicas, foram todas revertidas para uma fazenda que eles criaram, chamada Nova Canaã. E faz um trabalho muito bem feito, na época fez um trabalho muito bem feito. Tem gente sem vergonha? Tem. Tem gente safada? Tem. Mas o legado positivo a gente tem que falar. E aqueles que não fazem nada? Que só fica fazendo política e mais nada. Não fazem porcaria nenhuma. Não fazem nada. Só serve para fazer política. Sabe? Usando o nome de Deus em vão. E fazendo discurso violento de que tem que matar os outros, tem que arrebentar, tem que fazer o que tem que acontecer. Agora mesmo eu citei um nome de uma deputada aí que. O nome de uma deputada aí que diz que num podcast aí, ela diz que é contra o fim da escala 6x1 que ela quer entrar no céu. Pelo amor de Deus, cara. Larga de ser infantil, deixa de ser ingênua, pelo amor de Deus. Sabe? Pelo amor de Darwin, pelo amor de Charles Darwin. Sabe? Eu não sou cristão. Posso até amanhã, quem sabe amanhã eu posso me retornar ao cristianismo. Eu não sou cristão e me orgulho de não ser, como não sou de religião nenhuma. Não defendo teses nem cristã e nem satanista. Para mim, Satanás é um imbecil. Se Deus, eu já tenho uma dificuldade para crer. Eu vou acreditar em Satanás, rapaz? Satanás é idiota, é um babaca. Nada pode. É um imbecil. Segundo a Bíblia, é um cara lá que se desentendeu com Deus lá, brigou com Deus, segundo o que dizem a Bíblia, brigou com Deus lá, perdeu tudo o que tinha em termos de maravilhas. Um idiota lá, um babaca, brigou com Deus lá e Deus falou: tá bom. Você quer ir embora? Quer? Quero. Então vai, querido, então vai pra lá, pros infernos, vai queimar lá, não sei o que, bababá. E aí. Essas loucuras todas que infelizmente tem muito. Historinha pra boi dormir, que todo mundo acredita, né? Não é de hoje que o ser humano vive sempre inventando história. Quando eu era criança, eu ouvia dizer assim: que a criança que morre sem batizar vai pro limo. Ah, rapaz, tá de brincadeira comigo? História de limo? História de purgatório? A tonga da mironga do cabolete, cara. Na boa. Eu não acredito em nada disso. Até acredito que haja uma vida depois dessa. Mas eu não acredito que haja em céu, inferno, purgatório, agarta, sei lá o que for, não sei, umbral. O espiritismo acredita no umbral. Eu particularmente não acredito. Pode até ser, não vou dizer, também não vou duvidar, né? Pode até ser, porque às vezes a gente duvida de uma coisa hoje, a gente duvida de uma tese hoje, e amanhã, sabe-se lá, a gente acaba abraçando essa tese. Então não vou nem duvidar, mas por enquanto, nada dessas coisas existem. Entendi. Por enquanto, nada dessas coisas existem. Rapaz, eu tô com dificuldade pra trazer a música aqui pra tocar, mas eu vou tocar ela daqui a pouquinho.
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0: 16:52.
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2: Muito bem, daqui a pouco eu tenho Vibração Notícias, mas antes deixa eu tocar minha música. Tá difícil de mandar esse trem aqui, mas eu tô mandando, viu? Tá indo devagarzinho, a gente chega lá. Vai mandando aqui, eu fui. Eu dei uma alteradinha aqui no visor do negócio aqui pra poder enviar, né? Porque senão, se a tela desativar, meu irmão, fodeu, acabou, não tem mais nada. Então eu tô tentando dar um jeitinho aqui de enviar. E vou ver se enviou, né? Se enviou, já toca aqui, tá bom? Então é isso aí. Ouvimos aí a Renata Arruda, que inclusive é prima da esposa do Gal, da dona Vilma, né? É, a Renata Arruda, uma puta de uma cantora, canta maravilhosamente bem. Nossa Senhora, que voz bonita e marcante. Aliás, tem uma música dela chamada É Ouro Pra Mim, que é muito bacana, eu adoro, né? Muito bacana. Beijo aí pra família Arruda lá da Paraíba, né? A Renatinha Arruda, que canta maravilhosamente bem. É isso aí, né? É, nós é jeca, mas é joia, meu compadre. Eita, pra vocês que dizem que a mulher do Gal não tem nada, né? E a pessoa fica falando que o Gal não tem isso, que o Gal conta vantagem, que o Gal é assim. Não, o Gal... Puxa vida, cara, as pessoas, teve gente que foi na casa deles, foi muito bem tratada, recepcionada pelo Gal. Eu tô pra ir lá, se Deus quiser, até no início do ano que vem. Eu tô pra ir lá na casa do Gal fazer uma visita a ele. Eu tô cuidando dos negócios aí, assim que eu terminar de cuidar, prioridade vai ser João Pessoa. Eu vou lá em João Pessoa, na Paraíba, lá pra visitar o Gal. Depois vou dar uma chegada até Itaipé, né? Visitar o meu povo, levar a minha rádio pra lá também, né? Você que tem uma rádio comunitária em Itaipé, quer transmitir a nossa programação, pode transmitir, tá autorizado. Só entra em contato comigo. Ah, eu quero aqui em Itaipé, eu tenho uma rádio comunitária, quer transmitir. Pode transmitir, você tá autorizado. Tá bom? Continue com a gente, meu filho. Esse é seu programa Show da Gente. Vamos de música boa.

É o seguinte, tá complicado de achar, de baixar no. Eu vou fazer isso depois com mais calma, mas tá difícil, cara. Eu tentei enviar aqui pro Bluetooth aqui do meu computador, mas não consegui enviar a porcaria da música, mas ela tá guardada aqui. A gente vai dar um jeitinho depois, meu filho, com mais calma. Domingo eu vou tocar lá na janela musical. Confesso pra você que eu vou tocar na janela musical. Domingo eu toco, tá, Celso? Infelizmente não deu, não foi por hoje, não foi hoje. Mas domingo ela vai tocar na janela musical, na parte da tarde. Eu vou, como eu já tenho uns noticiários aqui, eu vou fazer o seguinte. Hoje excepcionalmente não teremos o Vibração Notícia, mas o que a gente vai fazer é o espaço informativo. E a gente vai aqui fazer uma janela musical especial, tá bom? Com muito flashback até as 19 horas, tá bom? Vamos preparar aqui, fazer a janela musical. E fica com a gente, vem aí a janela musical, edição especial com o espaço informativo. Tá certo? Vem aí.

lado, assim. Bom, meus amigos, obrigado. Vem aí o programa especial aí, a janela musical especial, mas dentro do noticiário Espaço para Informação. Então a gente vai tocar aqui alguns flashbacks e notícias até as 19 horas. Hoje, excepcionalmente, não teremos o Vibra, aliás, teremos, mas com uma especial Espaço para Informação. Enquanto isso, vou ali tomar uma ducha, porque senão esfria muito, menino. Já tá frio, já começando a cair a temperatura, viu, por aqui. Obrigado, gente. Até segunda-feira com mais um programa Show da Gente. E lembre-se, uma sociedade, uma pátria que não cuida da sua criança, com certeza é uma sociedade suicida, é uma pátria condenada à morte. Até segunda-feira com mais um Show da Gente.

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1: A região Nordeste terá uma sexta-feira, dia 5, marcada pelo contraste entre o litoral chuvoso e o interior seco. A umidade vinda do Oceano Atlântico mantém o tempo instável, com chuvas frequentes em áreas do Rio Grande do Norte, Paraíba, Pernambuco, Alagoas, Bahia e o litoral do Maranhão. No interior, especialmente no centro-sul do Piauí e no interior da Bahia, o predomínio será de sol, tempo seco e temperaturas elevadas. Entre as capitais, os termômetros variam entre 21 e 35 graus. Juline Pogorzelski, o tempo e a temperatura.
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1: O preço do boi gordo abre essa sexta-feira em alta. A arroba está sendo negociada a R$ 353,50 no estado de São Paulo, avanço de 0,34% no dia, segundo dados do CPEA. No mercado de frango também houve aumento. O frango congelado subiu 1,42% e é vendido a R$ 7,13 o quilo. Já o frango resfriado também teve alta, cotado a R$ 7,14. No setor de suínos, a carcaça suína especial segue estável, negociada a R$ 8,71 por quilo nos atacados da Grande São Paulo. Já o suíno vivo registra queda em todos os estados analisados. Os dados são do CPEA. Reportagem Juline Pogorzelski.
3: O Banco da Amazônia divulgou os projetos aprovados na Seleção Pública de Patrocínio 2026-2027. Ao todo, serão destinados R$ 3.900.000 para iniciativas voltadas ao desenvolvimento econômico, social, cultural, ambiental e esportivo na Amazônia Legal. Os projetos selecionados têm o objetivo de gerar emprego, renda, inclusão e cidadania na região. Segundo a instituição, o edital foi elaborado para contemplar a diversidade amazônica e incentivar ações alinhadas ao desenvolvimento sustentável. Foram selecionados 65 projetos distribuídos em 5 áreas de atuação. Na área cultural, os recursos poderão apoiar atividades como música, audiovisual, artes cênicas e festivais regionais. Já no segmento mercadológico, os investimentos devem ser aplicados em feiras, exposições, congressos e iniciativas de fortalecimento dos pequenos negócios. Também foram contemplados projetos sociais voltados ao combate à pobreza, capacitação profissional e inclusão produtiva. Ações ambientais relacionadas à educação ambiental, reciclagem e preservação de ecossistemas, além de iniciativas esportivas ligadas ao esporte olímpico e paralímpico. Para o Banco da Amazônia, os projetos contemplados contribuem para fortalecer a identidade regional e promover o equilíbrio entre crescimento econômico e conservação ambiental. O edital também prevê contrapartidas sociais e a adoção de práticas de comunicação antirracistas aos selecionados. Entre as medidas previstas estão o treinamento de sensibilização das equipes, ações de inclusão racial e política de tolerância zero ao racismo durante a execução dos projetos. Os responsáveis pelas iniciativas aprovadas receberão orientações para a fase de habilitação documental e assinatura dos contratos. Entre os selecionados estão o projeto Braçadas do Futuro, que impulsiona a natação de alto rendimento em Roraima para atletas e para-atletas. Outro projeto selecionado foi Um Sonho Olímpico da Natação, que fomenta a prática esportiva da adolescente Pietra Diniz. E outro projeto selecionado é a 43ª Exposição Agropecuária de Altamira, a Expo Alta. A relação completa dos projetos aprovados está disponível no portal do Banco da Amazônia. O endereço é bancodamazonia.com.br. Reportagem Bianca Mingotti. Narração Alexandre Souza.
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4: Os royalties do petróleo e do gás natural gerados pela produção de março de 2026 renderam mais de R$ 8,2 bilhões para a União, estados e municípios brasileiros. O valor reúne os repasses realizados nos regimes de concessão, cessão onerosa e partilha de produção. Segundo a Agência Nacional do Petróleo, Gás Natural e Biocombustíveis, a ANP, os estados receberam R$ 976 milhões, enquanto os municípios municípios ficaram com R$1,289 bilhões. Ao todo, os recursos da partilha beneficiaram 3 estados e 534 municípios. Com a conclusão dessa etapa, foram encerrados os repasses referentes à produção de março nos 3 regimes de exploração. A distribuição dos valores ligados aos contratos de concessão e cessão onerosa já havia sido finalizada anteriormente. A ANP é responsável pelo cálculo, pela apuração e pela distribuição dos royalties arrecadados com a produção de petróleo e gás natural. Os critérios para a divisão dos recursos são definidos por leis e decretos federais. Os valores destinados a cada beneficiário e o histórico dos repasses podem ser consultados na página de royalties da agência. Também é possível verificar datas de depósitos e destinatários dos recursos no portal do Banco do Brasil. Reportagem Marquesan Araújo.

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2: Hora certa. 17:27.
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5: A região centro-oeste terá uma sexta-feira marcada pela atuação de uma massa de ar seco e quente, segundo o IMET. O tempo segue firme na maior parte da região, com baixa umidade relativa do ar, em Mato Grosso, Goiás e no Distrito Federal, podendo atingir índices críticos abaixo de 30% durante a tarde. Apenas o extremo sul de Mato Grosso do Sul pode ter aumento de nebulosidade e leve queda nas temperaturas devido à aproximação de uma frente fria, mas com baixa chance de chuva. Entre as capitais, a mínima prevista é de 11 graus em Brasília e a máxima pode chegar a 34 graus em Cuiabá, com umidade variando entre 30% e 82%. Juline Pogorzelski, o tempo e a temperatura.
6: Pesquisa inédita da Confederação Nacional da Indústria, a CNI, mostra que, embora 72% da população veja de forma positiva empresas que investem em sustentabilidade, 43% evitam comprar produtos reciclados. Entre as principais razões para essa resistência, 34% dizem preferir produtos novos e 30% relatam dúvidas sobre a qualidade e a durabilidade dos itens reciclados. Para o superintendente de Meio Ambiente e Sustentabilidade da CNI, Davi Bontempo, transformar a boa percepção sobre sustentabilidade em decisões de compra passa por superar barreiras relacionadas à confiança e ao custo dos produtos.
7: Então, a gente sabe que quando os produtos reciclados têm preços competitivos, qualidade comprovada e uma comunicação efetiva e clara sobre os seus benefícios, a tendência é que a intenção positiva se converta em decisão de compra do consumidor, né? Existe, dessa forma, uma propensão maior ao consumidor adquirir esse produto reciclado.
6: Para a CNI, a consolidação da economia circular também depende de um ambiente regulatório capaz de oferecer segurança jurídica e incentivar investimentos em inovação e sustentabilidade. Nesse contexto, a entidade defende a aprovação do projeto de lei 1874 de 2022, que cria a Política Nacional de Economia Circular. Segundo a CNI, a proposta pode ampliar a competitividade da indústria brasileira, estimular investimentos e fortalecer práticas sustentáveis de produção e consumo. Segundo o Tempo, o texto prevê instrumentos que ajudam a enfrentar obstáculos identificados pela própria pesquisa, como a falta de tecnologias e as altas taxas de juros.
7: E o PL, ele traz alguns instrumentos, como, por exemplo, o financiamento à pesquisa, desenvolvimento e inovação, compras públicas sustentáveis e, de certa forma, amplia a demanda por produtos circulares e incorpora também ações de educação para o consumo sustentável.
6: Atualmente, o PL aguarda análise na Comissão de Constituição, Justiça e Cidadania do Senado Federal. Reportagem Paloma Custódio.
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5: A região norte terá uma sexta-feira, dia 5, de tempo instável, com chuvas e pancadas de chuva e trovoadas isoladas em grande parte dos estados. Os maiores acumulados são esperados para o noroeste do Amazonas, Roraima e grande parte do Pará. Nas capitais Manaus, Belém e Boa Vista, há previsão de temporais isolados entre a tarde e a noite. Já em Macapá, Rio Branco e Porto Velho, também pode chover, enquanto Palmas terá sol entre nuvens e menor chance de precipitações. Juline Pogorzelski, o tempo e a temperatura.

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2: Hora certa. 17:47.
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4: O preço da soja abriu esta sexta-feira, dia 5, em alta no Paraná, em Paranaguá. No interior do estado, a saca de 60 quilos foi negociada a R$ 123,97, enquanto no litoral chegou a R$ 130,02, segundo o CPEA. Já o trigo registrou queda no Paraná e no Rio Grande do Sul. No estado gaúcho, a tonelada foi cotada a R$ 1.320,99, enquanto no Paraná, o valor chegou a R$ 1.367,51. Os dados são do CPEA. Reportagem Juline Pogorzelski.
5: Está chegando o maior evento esportivo do planeta. A Copa do Mundo de Futebol Masculino começa no próximo dia 11 e a seleção brasileira estreia na competição no dia 13. A data também é o limite para que mais de 200 mil famílias beneficiárias do Cade Único solicitem a instalação totalmente gratuita da nova antena parabólica digital pelo programa Brasil Antenado. A iniciativa do Ministério das Comunicações e da Anatel, por meio do GAISP, grupo responsável pela coordenação dos projetos previstos no edital do 5G, contempla ao todo 108 municípios. São 20 cidades da Bahia, 2 do Espírito Santo, 21 de Goiás, 23 do Mato Grosso, 4 de Mato Grosso do Sul, 30 de Minas Gerais, 4 do Rio Grande do Sul e mais 4 de Rondônia. Executada pela entidade administradora da faixa, a política visa ampliar o acesso à televisão aberta e gratuita, especialmente em regiões onde o sinal ainda é precário ou até inexistente. Para a diretora executiva da entidade, Gina Marques, os benefícios vão além de acompanhar e torcer pelo Hexa.
6: A televisão segue sendo, para milhões de brasileiros, uma das principais portas de entrada para conteúdos educativos, promoção à saúde pública, orientação cidadã e informação de qualidade. O Programa Brasil Antenado atua diretamente nessa questão, a garantir o acesso à TV aberta para famílias de baixa renda que vivem em áreas com sinal precário, assegurando o direito à informação, cultura e comunicação.
5: Tanto o kit quanto a instalação do aparelho são sem custos e deve ser agendada pelo site brasilantenado.org.br ou pelo telefone 0800-729-2404, que também atende pelo aplicativo WhatsApp. Repetindo o número, 0800-729-2404. Todas as famílias beneficiadas e residentes das cidades listadas têm direito a receber os equipamentos, mas a recomendação é solicitar o quanto antes.
7: Não deixe para a última hora, garanta uma imagem melhor, mais qualidade no som e continue conectado à TV aberta digital. Vamos juntos construir um Brasil cada vez mais antenado.
5: Essa é a terceira fase do programa Brasil Antenado. Nas etapas anteriores, já concluídas, 450 mil famílias estavam aptas a receber o benefício em 215 cidades localizadas em 8 estados das regiões Norte e Nordeste do Brasil. Reportagem Álvaro Couto.
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8: Há pouco mais de um ano da Copa do Mundo Feminina de 2027, representantes do governo, organismos internacionais e profissionais da comunicação defendem que o torneio deixe um legado para além do esporte. A proposta é aproveitar o evento para ampliar oportunidades para as mulheres, fortalecer a presença feminina em espaços de liderança e impulsionar setores como turismo, mobilidade e segurança. O tema foi debatido em painel durante o Fórum Internacional de Turismo para Mulheres, realizado em João Pessoa, na Paraíba, nesta quarta-feira, dia 3. A secretária extraordinária da Copa do Mundo Feminina de 2027, Juliana Agatti, afirmou que a competição pode ampliar a chegada de visitantes ao país e estimular a participação de mulheres e famílias nos eventos esportivos.
9: É uma super janela de oportunidades. A gente já recepciona muitos turistas no Brasil e a Copa, pelo turismo esportivo, pode alavancar ainda mais a presença desse turismo. Vai ser um período para nós também de férias escolares, né? E trazer também a oportunidade das mulheres, das famílias assistirem uma Copa, né? Um jogo de futebol.
8: O Brasil será o primeiro país da América do Sul a sediar uma Copa do Mundo feminina. A expectativa é que o evento também ajude a dar mais visibilidade ao futebol praticado por mulheres e incentive novas gerações de atletas. Durante o debate, a jornalista Alicia Klein destacou que a forma como a competição será apresentada ao público pode contribuir para mudar percepções históricas sobre a presença feminina no esporte.
10: A Copa do Mundo de 2027, ela pode ajudar não só a movimentar o turismo, a economia, mas elas podem finalmente destituir as pessoas da ideia de que futebol é coisa de homem. A gente tem uma oportunidade histórica no Brasil de mostrar que o entretenimento, onde as mulheres se sentem mais seguras, onde o ambiente é mais acolhedor e onde a gente pode realmente mostrar toda a nossa força.
8: Ainda segundo Alicia, a Copa tem o poder de mobilizar pessoas muito além de quem acompanha futebol. Para ela, trata-se de um evento voltado às áreas do esporte, da cultura e do turismo. Reportagem Marquesan Araújo.

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2: Hora certa. 18:09. 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
3: A industrialização da construção civil pode ajudar o Brasil a aumentar a produtividade do setor, reduzir o tempo de execução de obras e ampliar a oferta de moradias. A avaliação é da Confederação Nacional da Indústria, a CNI, que divulgou um estudo sobre a modernização da construção no país. Uma das propostas é ampliar o uso dos chamados sistemas construtivos industrializados. Nesse modelo, partes de casas e edifícios são produzidas em fábricas e depois levadas para montagem nos canteiros de obras. A adoção dessas tecnologias pode contribuir para enfrentar dois desafios do país. Um deles é o déficit habitacional e o outro, a necessidade de ampliar investimentos em infraestrutura. É o que explica o especialista de políticas e indústria da CNI, Inácio Cozendei.
4: Esse cenário ele ajuda a explicar o déficit habitacional de quase 6 milhões de unidades que o Brasil tem e também uma infraestrutura carente de investimentos. A gente aponta que a construção industrializada, com ambientes controlados e repetição de processos, permitiria ganhos semelhantes aos da manufatura, quando tratamos de produtividade, pois isso permite melhorias importantes trazidas por técnicas de manufatura enxuta e digitalização dos processos produtivos.
3: O estudo também sugere medidas para estimular a adoção desses sistemas. Uma delas é que o poder público priorize métodos industrializados em programas habitacionais, como Minha Casa Minha Vida. Dados citados pela pesquisa mostram que 64,5% das empresas da construção já utilizam algum método industrializado. Apesar disso, apenas 24% empregam essas tecnologias em mais de 75% das obras. A CNI argumenta que a modernização é necessária diante da perda de produtividade registrada nas últimas décadas. Entre 1995 e 2024, a produtividade da mão de obra da construção caiu 20,4%. Hoje, cada trabalhador do setor gera, em média, R$ 41.300 por ano. O levantamento também aponta que a produtividade da construção brasileira equivale a apenas 7% da observada nos Estados Unidos. Reportagem Marquesan Araújo.
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6: A região sudeste terá sexta-feira de tempo seco e estável na maior parte dos estados, de acordo com o IMED. Enquanto o interior de São Paulo e áreas de Minas Gerais seguem com predomínio de sol, o litoral e a faixa leste da região pode registrar maior nebulosidade e chuva isolada devido à umidade do oceano. Entre as capitais, São Paulo terá a mínima de 10 graus e Vitória pode alcançar a máxima de 25 graus. A umidade relativa do ar varia entre 50% e 100%. Juline Pogorzelski, o tempo e a temperatura.
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6: A região sul do país terá uma sexta-feira marcada pelo predomínio de uma massa de ar frio e seco, segundo o Instituto Nacional de Meteorologia, o IMED. O tempo permanece firme e com baixas chances de chuva na maior parte dos estados. A madrugada e amanhã serão frias, com possibilidade de formação de nevoeiros em diversas áreas. Há também chance de geada fraca e isolada nas regiões mais altas das serras do Rio Grande do Sul e Santa Catarina. Nas capitais, o destaque fica para as baixas temperaturas. Curitiba deve registrar a mínima de 9 graus. Em Porto Alegre, o tempo segue estável, com máxima de 23 graus. A umidade relativa do ar varia entre 55% e 100% em toda a região. Juline Pogorzelski, o tempo e a temperatura.

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2: Hora certa. 18:28.
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4: Uma auditoria do Tribunal de Contas da União identificou falhas no acompanhamento das exigências do programa Bolsa Família e apontou diferenças entre municípios e regiões na execução da política pública. O levantamento mostra que parte dos beneficiários deixa de ser monitorada por causa de cadastros desatualizados, dificuldades para localizar as famílias e falhas na integração de informações entre os sistemas de governo. Relançado em 2023, o Bolsa Família atende famílias com renda mensal de até R$ 218,00 por pessoa. No ano passado, o programa movimentou mais de R$ 170 bilhões de reais e beneficiou 20.800.000 famílias. Segundo a auditoria, atualmente, mais de 35% das crianças acompanhadas na área da saúde e cerca de 13% dos beneficiários monitorados na educação não são localizados pelos sistemas de controle. Nesses casos, as famílias continuam recebendo o benefício porque não é possível verificar se as exigências do programa estão sendo cumpridas. O TCU também identificou demora na aplicação das medidas previstas para quem descumpre as regras, principalmente na área da saúde. Para o tribunal, esta lentidão reduz a eficácia do acompanhamento e pode prejudicar o acesso de crianças aos serviços públicos. Outro problema apontado está na rede de assistência social. A auditoria verificou sobrecarga nos Centros de Referência de Assistência Social, os CRAS, além de falta de profissionais e registros incompletos dos atendimentos realizados. Diante dos resultados, o TCU determinou que o Ministério do Desenvolvimento e Assistência Social apresente em até 90 dias um plano de ação para enfrentar os problemas identificados, ampliar a atualização cadastral e melhorar o acompanhamento das famílias beneficiárias. Reportagem Marquesan Araújo.
5: O preço do café abriu em queda nesta sexta-feira, dia 5. O Arábica recuou 2,12% e está cotado a R$ 1.489,38 a saca de 60 quilos em São Paulo, enquanto o Robusta caiu 0,97%, negociado a R$ 932,97, segundo o CPEA. No mercado de açúcar, o Cristal teve comportamento misto. Em São Paulo, houve leve alta, mas em Santos, os preços caíram 0,25%. Já o milho também recuou, com baixa de 0,05%, e a saca é vendida a R$ 64,51. Os dados são do CPEA. Reportagem Juline Pogorzelski.
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6: Está chegando o maior evento esportivo do planeta. A Copa do Mundo de Futebol Masculino começa no próximo dia 11 e a seleção brasileira estreia na competição no dia 13. A data também é o limite para que mais de 200 mil famílias beneficiárias do Cade Único solicitem a instalação totalmente gratuita da nova antena parabólica digital pelo programa Brasil Antenado. A iniciativa do Ministério das Comunicações e da Anatel, por meio do GAISP, grupo responsável pela coordenação dos projetos previstos no edital do 5G, contempla ao todo 108 municípios. São 20 cidades da Bahia, 2 do Espírito Santo, 21 de Goiás, 23 do Mato Grosso, 4 de Mato Grosso do Sul, 30 de Minas Gerais, 4 do Rio Grande do Sul e mais 4 de Rondônia. Executada pela entidade administradora da faixa, a política visa ampliar o acesso à televisão aberta e gratuita, especialmente em regiões onde o sinal ainda é precário ou até inexistente. Para a diretora executiva da entidade, Gina Marques, os benefícios vão além de acompanhar e torcer pelo Hexa.
7: A televisão segue sendo, para milhões de brasileiros, uma das principais portas de entrada para conteúdos educativos, promoção à saúde pública, orientação cidadã e informação de qualidade. O Programa Brasil Antenado atua diretamente nessa questão a garantir o acesso à TV aberta para famílias de baixa renda que vivem em áreas com sinal precário, assegurando o direito à informação, cultura e comunicação.
6: Tanto o kit quanto a instalação do aparelho são sem custos e deve ser agendada pelo site brasilantenado.org.br ou pelo telefone 0800-729-2404, que também atende pelo aplicativo WhatsApp. Repetindo o número, 0800-729-2404. Todas as famílias beneficiadas e residentes das cidades listadas têm direito a receber os equipamentos, mas a recomendação é solicitar o quanto antes.
8: Não deixe para a última hora, garanta uma imagem melhor, mais qualidade no som e continue conectado à TV aberta digital. Vamos juntos construir um Brasil cada vez mais antenado.
6: Essa é a terceira fase do programa Brasil Antenado. Nas etapas anteriores, já concluídas, 450 mil famílias estavam aptas a receber o benefício em 215 cidades localizadas em 8 estados das regiões Norte e Nordeste do Brasil. Reportagem Álvaro Cunha.

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3: Hora certa. 18:49. 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
4: O preço do café abriu em queda nesta sexta-feira, dia 5. O Arábica recuou 2,12% e está cotado a R$ 1.489,38 a saca de 60 quilos em São Paulo, enquanto o Robusta caiu 0,97%, negociado a R$ 932,97, segundo o CPEA. No mercado de açúcar, o Cristal teve comportamento misto. Em São Paulo, houve leve alta, mas em Santos, os preços caíram 0,25%. Já o milho também recuou, com baixa de 0,05%, e a saca é vendida a R$ 64,51. Os dados são do CPEA. Reportagem Juline Pogorzelski.
5: Pesquisa inédita da Confederação Nacional da Indústria, a CNI, mostra que, embora 72% da população veja de forma positiva empresas que investem em sustentabilidade, 43% evitam comprar produtos reciclados. Entre as principais razões para essa resistência, 34% dizem preferir produtos novos e 30% relatam dúvidas sobre a qualidade e a durabilidade dos itens reciclados. Para o superintendente de Meio Ambiente e Sustentabilidade da CNI, Davi Bontempo, transformar a boa percepção sobre sustentabilidade em decisões de compra passa por superar barreiras relacionadas à confiança e ao custo dos produtos.
6: Então, a gente sabe que quando os produtos reciclados têm preços competitivos, qualidade comprovada e uma comunicação efetiva e clara sobre os seus benefícios, a tendência é que a intenção positiva se converta em decisão de compra do consumidor, né? Existe dessa forma uma propensão maior ao consumidor adquirir esse produto reciclado.
5: Para a CNI, a consolidação da economia circular também depende de um ambiente regulatório capaz de oferecer segurança jurídica e incentivar investimentos em inovação e sustentabilidade. Nesse contexto, a entidade defende a aprovação do projeto de lei 1874 de 2022, que cria a Política Nacional de Economia Circular. Segundo a CNI, a proposta pode ampliar a competitividade da indústria brasileira, estimular investimentos e fortalecer práticas sustentáveis de produção e consumo. Segundo Bontempo, o texto prevê instrumentos que ajudam a enfrentar obstáculos identificados pela própria pesquisa, como a falta de tecnologias e as altas taxas de juros.
6: E o PL, ele traz alguns instrumentos, como, por exemplo, o financiamento à pesquisa, desenvolvimento e inovação, compras públicas sustentáveis e, de certa forma, amplia a demanda por produtos circulares e incorpora também ações de educação para o consumo sustentável.
5: Atualmente, o PL aguarda análise na Comissão de Constituição, Justiça e Cidadania do Senado Federal. Reportagem Paloma Custódio.
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4: A região Nordeste terá uma sexta-feira, dia 5, marcada pelo contraste entre o litoral chuvoso e o interior seco. A umidade vinda do Oceano Atlântico mantém o tempo instável, com chuvas frequentes em áreas do Rio Grande do Norte, Paraíba, Pernambuco, Alagoas, Bahia e o litoral do Maranhão. No interior, especialmente no centro-sul do Piauí e no interior da Bahia, o predomínio será de sol, tempo seco e temperaturas elevadas. Entre as capitais, os termômetros variam entre 21 e 35 graus. Juline Pogorzelski, o tempo e a temperatura.

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1: Hora certa. 19 horas e 6 minutos.

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6: Hora certa. 19 horas e 21 minutos.

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6: Hora certa. 19 horas e 35 minutos.

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9: Hora certa.
10: 19 horas e 49 minutos.

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11: Hora certa. 20 horas e 4 minutos.

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12: Hora certa. 20 horas e 17 minutos.

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